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2: Uma hora e um minuto.

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2: 2 horas e 1 minuto.

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2: 2:31. 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
2: 3 horas e 4 minutos.

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1: 3:32. 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
2: 4 horas.

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2: 4:41. 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
2: 5 horas.

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5:36. 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
0: 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Olá, bom dia. Eu sou Marisa Bueno e você está acompanhando a programação da Rádio Antena 100 FM, uma emissora da rede catarinense de rádio. 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Até às 12 horas ficaremos juntos. Tenhamos uma ótima manhã.

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1: Olá, sou Marisa Bueno e fico com você até às 12 horas aqui na Antena 100 FM. Bom dia, Joaçaba. Bom dia, região.

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0: 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Foreigner.

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2: 7:30. 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Bruce Springsteen.

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0: 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Olá, bom dia. Eu sou Marisa Bueno e você está acompanhando a programação da Rádio Antena 100 FM, uma emissora da rede catarinense de rádio. 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Até às 12 horas ficaremos juntos. Tenhamos uma ótima manhã. 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
1: Michael Jackson.

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1: 8 horas e 47 minutos. Neil Diamond.

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Cliff Richard.

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1: De volta no seu rádio com mais Autodicas. Relação em alta velocidade. Após compreender a questão do comando de válvulas em baixa velocidade, entender o funcionamento em alta velocidade também é relevante. O processo começa assim. No momento em que a válvula de admissão abre e o pistão começa a se movimentar no curso de admissão em baixa velocidade, ocorrerá uma aceleração da mistura ar e combustível no tubo de admissão que vai entrar no cilindro. Nesse caso, assim que o pistão chega ao fim do curso de admissão, a mistura de ar e combustível estará se movendo em alta velocidade e assim que ela atingir essa velocidade, a mistura dos dois itens será muito maior e mais frequente. Assim, será preciso que a válvula de entrada permaneça aberta por mais tempo, diferente do que acontece quando ela está em baixa velocidade.
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4: 9:33. 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Toto.

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2: Laura Pausini.

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2: Olá, bom dia. Estamos chegando aqui na Antena 100 nesta manhã de quarta-feira, 26 de agosto de 2026, com informações para você, ouvinte. E começamos destacando que um estudo inédito aponta que as apostas esportivas retiraram entre 120 e 141 bilhões de reais da atividade econômica brasileira no ano passado. O valor representa de 0,9% a 1,1% do PIB e corresponde até metade do crescimento da economia no ano, que foi de 2,3%. Segundo o pesquisador Guilherme Klein, da Universidade Federal do Rio de Janeiro, e pesquisador do Centro de Pesquisa em Macroeconomia das Desigualdades da Universidade de São Paulo, o impacto das bets é cerca de 5 vezes maior que a estimativa dos efeitos do tarifaço americano sobre o PIB. Entidades do setor reconhecem a importância do debate, mas dizem que os dados devem ser analisados com cautela. O presidente Lula se reúne hoje em Brasília com os presidentes do Senado Davi Alcolumbre e da Câmara Hugo Mota. O principal tema é a medida provisória que acaba com o imposto de importação para compras de até 50 dólares, a chamada taxa das blusinhas. O texto perde a validade em 8 de setembro se não for aprovado pelo Congresso. Lula aposta na articulação para garantir o fim da cobrança. Na reunião, também devem entrar na pauta outras propostas prioritárias do governo, como o fim da escala 6x1 e a PEC da segurança pública. O Palmeiras terá pela frente o Santos, hoje no jogo de ida das quartas de final da Copa do Brasil. O confronto será às 21h30 no Nubank Park. Os donos da casa chegam para a partida embalados pelas recentes vitórias na Conmebol Libertadores e Brasileirão. Com isso, o Alviverde voltou a ter tranquilidade após uma série de resultados negativos. O time de Abel Ferreira mira um bom resultado diante da torcida, já pensando no confronto de volta. Do outro lado, o Santos vê nas Copas uma chance de terminar a temporada com um título. Além da Copa do Brasil, o Peixe também está na Sul-Americana. A diferença está na Série A. Isso porque os santistas vêm de empate em casa com o Mirassol. O resultado manteve a equipe perto da zona de rebaixamento.
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0: 10 horas e 1 minuto. Deb Gibson.

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2: 10 horas e 31 minutos. Zé Geraldo.

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0: 11 horas. Red Hot Chili Peppers.

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3: 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Lady Gaga.

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1: 11 horas e 34 minutos. Frejá.

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5: 11 horas e 48 minutos. 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Rocksteady.

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2: Consultoria do Senado detalha vedações de gastos em ano eleitoral. Projeto estende passe livre de pessoas com deficiência carente para todo o transporte coletivo. Procon de Santa Catarina orienta consumidores sobre golpes envolvendo falsos funcionários de bancos. Ervaldo Oeste lança aplicativo para ampliar acesso a serviços municipais. Segunda edição do Circuito Gastronômico Vale dos Sabores é lançada em Joaçaba. Equipe de Torres, no Rio Grande do Sul, visita Joaçaba para troca de experiências na gestão da saúde. O prefeito de Jaborá anuncia a programação festiva de setembro com rodeio cultural e campeiro. O município de Água Doce anuncia nova etapa do programa de pavimentação asfáltica. Colisão entre carro e caminhão deixa 5 feridos em Campos Novos. Quarta-feira, 26 de agosto, temperatura na 15, marcando 22 graus. Boa tarde. Meio-dia, 2 minutos, está no ar mais uma edição do Grande Jornal da Catarinense, Antena 100 FM.
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2: Direto da agência PD Radar, as informações do tempo com Daniel Panobianco.
6: Santa Catarina deve ter formação de áreas de instabilidade nesta quarta-feira. Meteorologistas do CPTEC INPE reservam maior concentração de nebulosidade entre o meio oeste, o vale do Itajaí e o oeste do estado, onde pode chover em pontos isolados. Nas demais áreas, há maior concentração de nebulosidade, mas a chuva ainda não chega a cair. A passagem de uma nova frente fria por Santa Catarina é aguardada entre sábado e domingo. E atenção, há risco de tempo com acumulados significativos de chuva, além de trovoadas, rajadas de vento e, de forma pontual, queda de granizo. Este alerta já é emitido pelos órgãos oficiais, que no Brasil são somente o CPTEC INPE, o CEMADEM e o INMET. A tendência é de que esta frente fria atravesse Santa Catarina até a próxima segunda-feira, no dia 31 de agosto, e o acumulado de chuva até lá, em vários pontos, inclusive aqui da nossa região, pode beirar os 100 milímetros. A tendência é de que setembro comece com tempo firme e com uma nova queda acentuada das temperaturas. Hoje, a máxima alcança 25 graus. A mínima nesta quinta-feira vai a pelo menos 14 graus em Frei Rogério, Ervaldo Oeste, Ibiã, Ibicaré, Ipira e Joaçaba. Daniel Panobianco, da agência PD Radar, com exclusividade para Catarinense.
2: Em meio a uma série de regras vigentes,

0: Antes, para o ano eleitoral, a consultoria do Senado detalhou em nota técnica as vedações a serem observadas na execução do orçamento. Há regras aplicáveis em todo o ano, bem como aquelas que se iniciam 3 meses antes das eleições, abrangendo desde contratações de novos servidores até normas de publicidade. Os detalhes com o repórter Douglas Castilho.
1: Em ano eleitoral, é comum conhecermos as regras relativas às campanhas. Quem pode participar do debate, quem tem direito ao fundo eleitoral e tempo de TV, por exemplo. Mas em termos de gastos públicos, o que é permitido e o que é vedado neste período? Foi pensando nessa lacuna que a consultoria do Senado elaborou uma nota técnica explicando os detalhes sobre as regras de execução do orçamento desde o início do ano. As normas são basicamente estabelecidas por duas leis, que são a Lei Eleitoral e a Lei de Responsabilidade Fiscal. O objetivo central das regras é evitar que a máquina pública seja utilizada para fins eleitorais, em vez de cumprir sua função de servir ao interesse público. Um dos mecanismos de restrição é a proibição

0: pode haver aumento dos gastos com propaganda institucional. Para estabelecer o teto dos valores a serem investidos até junho, é calculada a média mensal da verba destinada a esses fins nos últimos 3 anos. Esse montante multiplicado por 6, já que se trata de um semestre inteiro, pode ser gasto até o fim do mês de junho. A partir de então, as propagandas institucionais passam a ser vetadas integralmente. Nos 3 meses que antecedem o primeiro turno, são vedados ainda a revisão das remunerações de servidores públicos, a nomeação, a contratação, a demissão e a transferência de servidores e a contratação de apresentações artísticas de qualquer espécie. A depender do regulamento que foi violado pelo candidato ou por servidor público, o ato pode ser enquadrado como improbidade administrativa, ser punível com a cassação do registro ou diploma ou até mesmo configurar crime fiscal. Da Rádio Senado, Douglas Castilho.
1: Obrigado, Douglas. Um projeto em análise na Câmara dos Deputados estende passe livre de pessoas com deficiência carente para todo o transporte coletivo. A repórter Kate Nayane tem mais detalhes da proposta.
2: A Câmara dos Deputados avalia a extensão do passe livre interestadual concedido a pessoas com deficiência para todo o transporte coletivo. A proposta também prevê a inclusão de pessoas com doenças crônicas que tenham mobilidade reduzida e os pacientes em tratamento de transtornos mentais, assim como seus acompanhantes como beneficiários do passe livre. Para ter direito ao benefício, as pessoas nessas condições precisam comprovar carência, e o passe valerá para todas as modalidades de transporte coletivo do país, sejam elas de competência estadual ou municipal. Segundo o autor da proposta, deputado Chico Alencar, do PSOL do Rio de Janeiro, o acesso desse grupo à gratuidade de transporte depende de leis municipais ou estaduais, que são muito diversas, o que gera desigualdade de tratamento e insegurança jurídica.
3: A mobilidade das pessoas é um direito, e é um direito que tem que ser assegurado por todos os concessionários de serviços públicos. Então, o transporte público nas cidades, de qualquer tamanho, ele deve ser assegurado a todos, tanto que muitos municípios do Brasil já asseguram a tarifa zero, mas com o meu projeto eu quero garantir essa tarifa zero, ou melhor, o passe livre, para aqueles que mais necessitam.
2: A medida também estabelece que os Centros de Referência e Assistência Social, os CRAS, serão responsáveis pelo cadastramento dos beneficiários, aproveitando uma rede de assistência social já consolidada para simplificar a comprovação de carência. A proposta que estende o passe livre de pessoas carentes com deficiência para todo o transporte coletivo está sendo analisada pela Comissão de Saúde. Da Rádio Câmara, de Brasília, Kate Nayane.
1: Obrigado, Kate. Um consumidor conseguiu recuperar R$13 mil após ser vítima de um golpe aplicado por criminosos que se passaram por funcionários de um banco. O caso chegou ao Procon de Santa Catarina, que reforça a importância de utilizar os canais oficiais das instituições financeiras e procurar ajuda em caso de fraude. Confira na reportagem de Vanessa Carini.
4: Um consumidor conseguiu recuperar R$13 mil depois de cair em um golpe aplicado por criminosos que se passaram por funcionários de um banco. O caso chegou ao Procon de Santa Catarina, que atuou junto à instituição financeira para garantir a restituição do valor. A diretora do órgão, delegada Michele Alves, orienta os consumidores sobre como evitar esse tipo de fraude.
5: O Procon orienta que os correntistas utilizem o app oficial do banco, porque muitos golpes estão sendo utilizados WhatsApp ou SMS ou até e-mail com alguns links para clicar, quando na verdade é uma armadilha. Então, quando se tratar de situações bancárias, seja qualquer situação, consignado, seja cartão ou coisa do tipo, utilizar o app do banco. Isso minimiza as chances, né, de cair num golpe.
4: A orientação é que, em caso de qualquer movimentação suspeita, o consumidor procure imediatamente o banco pelos canais oficiais e reúna comprovantes, prints e protocolos. Michele Alves também explica que as instituições financeiras têm responsabilidade sobre o monitoramento das movimentações e que o PROCON pode atuar na busca pela recuperação dos valores.
5: Recomendamos que o consumidor faça contato com a agência imediatamente, né, o serviço dispõe mesmo fora do horário de atendimento, faça o reporte, né, dessa situação e fique com todos os comprovantes, prints, né, toda a documentação relativa a esses gastos. A agência bancária, ela tem responsabilidade de monitorar o perfil de cada correntista. Então, se sai do perfil, né, compras

0: feitas em poucas horas, várias compras ou compras de valores inexpressivos ou expressivos, isso pode chamar a atenção da agência, o que enseja uma responsabilização. Então, mesmo o consumidor, né, sendo vítima de um estelionato, por exemplo, e a agência não fica monitorando esses gastos após a comunicação do correntista, isso enseja a responsabilidade da agência. Então, por isso que a gente recomenda que, mesmo sendo vítima de estelionato ou não, né, vamos que a pessoa constate subtrações de valores na conta corrente, enfim, o Procon sim é uma porta que está acessível. Nós já tivemos vários casos, né, de correntistas que tiveram seu valor restituído, e é interessante também fazer um boletim de ocorrência, porque há incidência de duas situações: uma infração penal, que enseja uma investigação de um crime de estelionato, mas o que o Procon tenta é sim a reversão desse dinheiro, né, para que a vítima não tenha, o consumidor não tenha esse prejuízo.
1: De Florianópolis para a Rede de Notícias Acaerte, Vanessa Carini.
2: Obrigado, Vanessa. Seguindo no Grande Jornal, Ervaldo Oeste lança aplicativo para ampliar acesso a serviços municipais. Segunda edição do Circuito Gastronômico Vale dos Sabores é lançada em Joaçaba. Equipe de Torres, no Rio Grande do Sul, visita Joaçaba para troca de experiências na gestão da saúde. O prefeito de Jaborá anuncia a programação festiva de setembro com rodeio cultural e campeiro. 12 horas 13 minutos, empresa que anuncia no rádio vende mais.
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5: O município de Erval do Oeste lançou na tarde de ontem o aplicativo Erval Digital, ferramenta que reúne serviços municipais em uma plataforma digital. A iniciativa busca facilitar o acesso da população aos serviços oferecidos pelo município e ampliar os canais de atendimento entre o poder público e os cidadãos. O prefeito de Erval do Oeste, Ronaldo da Rosa, participou do ato de lançamento e valorizou mais este avanço tecnológico.
6: Uma satisfação vivenciar esse momento na companhia de tantas pessoas que compõem a administração junto conosco, né? Eu digo que o nosso lema e o nosso perfil de administrar é o contato direto com as pessoas. É ouvir as demandas, é conversar com a população. Mas como vivemos em uma era altamente tecnológica, a tecnologia tem que trabalhar a nosso favor. Por isso lançamos hoje o aplicativo Erval Digital, para que o contribuinte, o munícipe, sempre que precisar de um serviço, acesse o nosso aplicativo, né? E imprima suas guias, tire suas dúvidas, agende seus serviços diretamente no aplicativo. Temos o exemplo que foi utilizado hoje aqui, uma pessoa, um servidor aqui da prefeitura, colocou seu CPF imprimindo uma negativa, em menos de um minuto estava com essa negativa disponibilizada no seu WhatsApp. Repito, reitero aqui que é sempre uma satisfação recebermos a população nos nossos espaços públicos. Mas quem optar por ganhar tempo e agilidade e segurança pode...

0: longe de ser perfeito. Ainda temos muitos problemas, mas vivemos um momento muito importante. Muitas conquistas, muitas obras, muitas coisas acontecendo, muitas melhorias. Esse aplicativo que vai facilitar, não vai revolucionar a vida, mas vai facilitar a vida da nossa população. Esporte também, com muitas conquistas nos últimos dias, muitos eventos. Nós tivemos mais de 1000 pessoas em dois finais de semana de todo o estado e de fora dele também participando de eventos esportivos aqui no nosso município. Tivemos conquistas importantíssimas nos Jogos Abertos, nos Parajás, com equipes sendo campeãs. Nunca na história se teve tantos atletas de Ervaldo Oeste participando dos Jogos. Então é, sem dúvida nenhum, um momento que me deixa muito orgulhoso, e a gente precisa trabalhar para as pessoas cada dia mais. Lembrando que ainda temos muitos problemas para serem vencidos, mas estamos, sem dúvida nenhuma, nesse caminho aí para vencê-los o quanto antes.
1: Foi lançada na noite de ontem, no Clube 10 de Maio, Joaçaba, a segunda edição do Circuito Gastronômico Vale dos Sabores. A cerimônia reuniu autoridades, lideranças, imprensa e representantes dos 14 estabelecimentos participantes dessa edição. O circuito começa hoje e segue até o dia 30 de setembro, com o tema Cinema Catarinense em cartaz, Cinemateca. De acordo com o diretor de turismo e eventos de Joaçaba, Vinícius Carrel, a edição deste ano contará com novidades e promete surpreender o público.
2: O circuito gastronômico, ele é feito nos restaurantes, então tem 14 estabelecimentos que foram desafiados a desenvolver um prato com a temática do cinema catarinense este ano. Então eles tiveram que desenvolver um prato novo, com ingredientes regionais aqui da nossa agricultura, para estar apresentando nessa noite de hoje e estar comercializando durante os 30 dias que vai rodar o circuito aí na cidade de Joaçaba.
3: Quais são as vantagens durante esse período de circuito?
2: Então, esse prato ele foi desenvolvido para o período do circuito, que começa no dia 26 até o dia 30 de setembro. E o cliente, o turista, né, a população que for até o estabelecimento participante, tu pode encontrar lá no arroba Gastronomia Joaçaba. A gente também vai ter alguns materiais de divulgação nos estabelecimentos. Tu pode ir no estabelecimento, pedir, solicitar o prato de circuito, tu vai ganhar um QR Code para avaliar o prato. E a cada 4 avaliações tu troca para um souvenir, que é uma caneca de chope.
3: E esses pratos, eles podem continuar no cardápio das empresas? Fica a critério dos restaurantes?
2: Sim, a gente faz questão que continuem, né? Porque por ele ser uma criação do circuito gastronômico, que eles continuem, porque as pessoas acabam procurando pós-circuito o prato típico para comer. Às vezes não aproveitaram durante os 30 dias, mas após os 30 dias conseguem estar também pedindo no estabelecimento participante.
3: Já tem a experiência do primeiro circuito, qual que é a expectativa para esse?
2: A expectativa é grande, né? A gente já teve o primeiro com a temática carnaval, o segundo a gente vem com a temática da Cinemateca, do cinema catarinense também. Então, oportunizando com que os turistas, o pessoal de Joaçaba, conheça novos restaurantes, novos pratos, né? Se desafiem nisso também.
1: A iniciativa é da Prefeitura de Joaçaba com apoio do SEBRAE. A curadora dos filmes, a cineasta Gabi Bressola, acompanhou todo o processo de criação dos novos pratos e fala das expectativas para esta segunda edição do Festival Gastronômico.
4: Então, eu sou curadora, fui responsável por selecionar os filmes que foram as inspirações para os pratos, né? São filmes catarinenses, de curta-metragem em sua maioria, e que os ingredientes que são usados no prato, de alguma maneira, aparecem no filme. Como personagens, como pano de fundo, mas são parte da narrativa. E foi a partir disso que cada um dos restaurantes criou seu prato, desenvolveu aí e combinou cinema com gastronomia.
3: Cada restaurante, nesse caso, teve também a liberdade da criação, né? Os chefes tiveram essa liberdade, você deu aquele toque, aquele tempero especial.
4: Sim, a gente conversou um pouco sobre os filmes, falou sobre a história também do cinema em Joaçaba, pensando esse lugar como um espaço da cultura, como um espaço de cinema, e todo mundo pôde criar, às vezes era com um ingrediente só, às vezes é também pensando na cultura que aquele filme retratava, e os resultados ficaram ótimos. Foi muito bonito combinar essas duas coisas, né, que são tão importantes para a cidade e para o nosso estado, visibilizando aí tanto a cultura gastronômica quanto a cultura cinematográfica.
3: Então esse trabalho final atingiu as expectativas?
4: Pra mim, sim. Agora a gente vai ter que provar, né? As pessoas vão ter que participar para poder também dizer se cumpriram. Mas pra mim, como cineasta, como pessoa da cultura, com certeza.
1: Aldilei Augusto de Araújo, presidente da Associação das Cervejarias de Joaçaba e proprietário da Fornearia Estrata, um dos estabelecimentos participantes do circuito gastronômico, comentou sobre o que o consumidor poderá conferir a partir de hoje.
5: O circuito gastronômico, ele gera uma atmosfera diferente na cidade, né? Então, todos os munícipes acabam se envolvendo, os estabelecimentos. Então, a gente cria uma atmosfera aí nesse período do circuito muito bacana e acaba gerando até turismo, cultura, né? A gastronomia está sempre junto com a cultura. Então, é muito bacana para todos nós. E como é

0: foi o trabalho também ali na sua empresa, no setor de produção?
1: Então, já tem aproximadamente 3 meses que a gente está nesse projeto do circuito gastronômico, né? Criando novos pratos, né? Então, o trabalho ele tem sido constante nesses 3 meses até chegar no dia de hoje, aí, no lançamento do circuito gastronômico.
0: O que o pessoal pode esperar, quem visitar o seu estabelecimento e dos seus colegas também?
1: Então, eu já antecipo o convite para todos visitarem e prestigiarem a todos os estabelecimentos participantes, que vai ser uma experiência muito bacana e assim também a gente valoriza o que a gente tem de melhor aqui na nossa cidade.
2: A Secretaria Municipal de Saúde de Joaçaba recebeu na última sexta-feira representantes do município de Torres, no Rio Grande do Sul, para uma visita técnica voltada ao intercâmbio de experiências e boas práticas na gestão pública da saúde. O encontro foi motivado pelo reconhecimento do trabalho desenvolvido em Joaçaba, especialmente pela conquista do Prêmio Bande Cidades Excelentes 2025, que destacou as boas práticas e os resultados alcançados pelo município na área de saúde. A secretária municipal de saúde, Carla Simas, comentou sobre a troca de experiências e satisfação em colocar Joaçaba como referência em saúde.
3: Ficamos bem felizes e bem surpresas quando nós recebemos a ligação da equipe de Torres, né, em nome da secretária, que gostaria de primeiro fazer uma vídeo com nós, né, para nós conversar um pouquinho e ver se haveria possibilidade dos representantes do município de Torres vir até Joaçaba para conhecer um pouquinho. Porque eles são, Torres é divisa com o estado de Santa Catarina, litoral, né? E eles, como eles estão assumindo uma gestão nova agora, faz cerca de 3 meses que eles estão na gestão, eles começaram a pesquisar a nível de Brasil alguns municípios que fossem parecidos com a população, com o biotipo, o território. E chegaram, viram durante as pesquisas que Joaçaba se apontava muito, tanto no prêmio que a gente recebeu estadual ano passado, né? Bande Cidades Excelentes, como também o Nacional Bande Cidades Excelentes e outros prêmios que a gente tem do Conas Emmys, do Boas Práticas a nível internacional. Então, eles começaram a ter interesse em querer conhecer esse município de 31.400 habitantes, né? Para ver o que nós fazíamos de tão diferente e que eles poderiam estar copiando e levando para casa os modelos, né? Então, foi uma visita bem produtiva. De manhã, pela manhã, nós fizemos uma apresentação da nossa estrutura como um todo, né? Com apresentação em sala, cada coordenador falando da sua unidade, falando do seu posto. Eles acharam muito interessante que nós temos um serviço totalmente integralizado de prontuário eletrônico, ou seja, o paciente que é atendido no Lourdes pode ser atendido no Frei Bruno, numa demanda específica, que tem acesso aos especialistas. Eles ficaram bem encantados que nós temos várias especialidades, né? Nós temos 6 especialidades em título de funcionários. Então, foi também o que chamou a atenção deles é a questão dos agendamentos, que daí eles veem que conseguem fazer uma prevenção e promoção da saúde. Então, foi uma conversa bem proveitosa, bem produtiva para ambos os lados. Porque nesses encontros, como eu sempre digo, né, quando a gente vai em congresso, quando a gente vai numa viagem de negócios, não é só a palestra que importa, mas sim o networking que a gente acaba fazendo, né? É a troca de experiência entre um município e outro que faz com que a gente cresça e melhore cada vez mais o nosso município e ajude a melhorar dos outros também.
4: Agora, o que chama atenção, né, Carla, é que não ficou apenas numa videoconferência, enfim, né? Ou seja, eles acabaram vindo em loco aqui a Joaçaba para conhecer todo esse trabalho, né?
3: Isso mesmo. Então, depois que a gente fez a vídeo, né? A gente marcou de sexta-feira agora, no dia 21, eles vieram aqui e passaram o dia com nós, né? Então, a gente conversou pessoalmente, mostramos toda a nossa estrutura, todo o nosso organograma, mostramos a questão do almoxarifado, o laboratório, a questão do laboratório, eles ficaram bem encantados, porque eles não têm laboratório próprio lá. Então, a gente foi fazer uma visita em loco no laboratório, viram a nossa estrutura, viram como que é a nossa capacidade técnica. Já anunciei para eles que nós vamos fazer uma pequena reforma no nosso laboratório também, bem como visitar a nossa farmácia municipal, a questão dos processos judiciais, que tem um agendamento, que tem um dia próprio, que faz com que tenha uma organização nessa logística toda. Conheceram 2 postos nossos, e ficaram encantados com os postos novos, o Santa Teresa 2 e o Centro 2, por ser duas plantas novas, né? Então, que a gente trabalha com toda uma ambiência, tanto para o profissional, que está ali, trabalha 8 horas por dia, como também para o próprio usuário, né? Que encontra uma unidade mais harmônica, mas não tão cara de estabelecimento de saúde, né? Então, tem as cores mais suaves, que transmitem tranquilidade. Então, conhecer o nosso sistema de regulação, controle e avaliação. Então, foi um dia bem proveitoso, assim. Eles saíram daqui por volta das 16 horas, bem realizados, assim, bem felizes com o que encontraram aqui. E falaram que vão mudar muita coisa lá, que as nossas ideias daqui vai fazer mudar muita coisa nos processos deles lá em Torres.
2: Dos dias 11 a 13 de setembro, o município de Jaborá promove um grande rodeio cultural e campeiro. Na abertura, sexta-feira, os laçadores que moram em Jaborá não terão cobrança de inscrição e disputarão grandes prêmios. A novidade foi anunciada pelo prefeito da cidade, Cleverson Freitas, que deu detalhes sobre o evento tradicionalista e anunciou outras atrações que fazem parte dos 63 anos do município.
5: Aí no mês de setembro a gente vai ter uma programação especial. Então inicia no dia 5 com uma cavalgada, né? Homenagem aos tropeiros, e também a gente sabe que a região nossa que a gente está inserido aí é muito forte no tradicionalismo, né? No dia 7 de setembro, ato cívico, né? Para nós honrar a nossa pátria pela manhã. Então desfile cívico, fanfarra, a gente vai ter lá uma programação bacana também no dia 7 de manhã. E no dia 7 de setembro, à tarde, também, os jogos do município, também tradicionais já. A gente já está aí numa edição bem avançada já, né? Então, fazendo todos os anos. E nos dias, né? 11, 12 e 13 de setembro, a gente vai ter o rodeio cultural e campeiro também, valorizando a tradição gaúcha, valorizando o nosso jaboraense, que na sexta-feira, na abertura, então, sexta-feira pela manhã, vai ser uma laçada especial só para quem é de Jaborá. Então vai ser gratuita, com várias laçadas e com muita premiação. Então, realmente aí o aniversário do município, mas não é para dar lucro, é para dar prejuízo para o município e benefícios aí e atratividade também para os nossos munícipes e para quem vai estar laçando, representando o município, né?
2: Prefeito, você falou dia 11, né, começando com essa laçada especial para os munícipes aí de Jaborá, assim, uma programação, uma vasta programação em 3 dias, né?
5: No dia 11 à tarde começa o rodeio regional, daí não é um rodeio normal, seguindo as regras do MTG. E a gente aproveita, deixar o convite, então, aí para toda a comunidade nossa, para todos as cidades vizinhas, né, que todos os tradicionalistas e que gostam, que vêm laçar, e as pessoas que gostam de assistir, né, que vêm, compareçam, né, em Jaborá nos dias, então, 11, 12 e 13 de setembro.

0: Eu vim aqui na rádio hoje, especialmente para divulgar o nosso rodeio, divulgar a Semana da Pátria também, então, e para que as pessoas compareçam, para que venham mesmo, né? Para que venham participar com a gente, para que venham valorizar a tradição gaúcha. Então, gauchada aí de todas as querências, de todos os pagos, venham para Jaborá, nos dias 11, 12 e 13 de setembro, está aí o nosso convite para vocês, compareçam.
1: Questão de acesso para a população, prefeito, algum tipo de cobrança, como é que vai funcionar essa parte?
0: O nosso parque é muito lindo, né? Uma localização especial, às margens da rodovia. A arena é coberta, então faça sol, faça chuva, o rodeio vai sair igual e é um local privilegiado também, arquibancada, coberta, banheiros, então uma estrutura magnífica, maravilhosa lá para receber, para dar conforto ao tradicionalista e conforto ao visitante, a quem vai assistir também, né? Então o lugar é maravilhoso, vale a pena ir lá com os amigos e confraternizar essa data. E não tem cobrança nenhuma, né? É totalmente gratuito, tanto na sexta-feira para laçar é gratuito e para assistir todos os dias, né? Não vai ter cobrança nenhuma. E o estacionamento também, nosso parque é muito grande também, então o estacionamento também é gratuito, tem local para estacionar, pode ir, com certeza vai ter segurança também, então a gente vai ter segurança dentro do parque, segurança no estacionamento, seu veículo também vai ficar bem cuidado.
1: Meio-dia 35.
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1: Pega a Sena, concurso 3049, número de sorteado 6, 13, 36, 43, 53 e 55. Com 6 acertos, não houve ganhador. 22 apostas fizeram 5 acertos e estão embolsando R$41.986. Quem fez 4 acertos está levando R$971. Estimativa de prêmio do próximo concurso amanhã é de R$25 milhões. Loto Fácil, concurso 3.771. Uma aposta de Fortaleza, Ceará, fez os 15 acertos, está levando R$1.431.471. Com 14 acertos, foram 994 apostas ganhadoras, que estão levando R$2.210. Há prêmios menores para 13, 12 e 11 acertos. Estimativa de prêmio do próximo concurso hoje é de R$2 milhões. Quina Concurso 7.101, números sorteados 32, 48, 52, 62 e 68. Com 5 acertos, não houve ganhador. 11 apostas fizeram 4 acertos e estão levando R$25.448. Há prêmios menores para 3 e 2 acertos. Estimativa de prêmio do próximo concurso hoje é de R$2.600.000. Time Mania, concurso 2.433. Números sorteados 6, 12, 25, 28, 29, 49 e 80. Time do Coração, Bahia. Com 7 acertos, não houve ganhador. 6 apostas fizeram 6 acertos e estão embolsando R$25.582. Há prêmios menores para 5, 4 e 3 acertos. Estimativa de prêmio do próximo concurso amanhã é de R$10.400.000. A seguir no Grande Jornal, o município de Água Doce anuncia nova etapa do programa de pavimentação asfáltica. As últimas informações da área de segurança pública. Tem também o comentário econômico de Rafael Ramalho. Meio-dia 38, empresa que anuncia no rádio vende mais.
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6: Meio-dia 43.
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6: Mercado agrícola valorizou geridos pela Copérdia para a região de Joaçaba. O quilo do sino vivo está R$ 4,65, mais a tipificação na carcaça. Sacas de 60 quilos, o milho R$ 61,00, soja R$ 134,00, o trigo PH R$ 78,00, R$ 69,00. Vamos agora ao comentário econômico de Rafael Ramalho.
8: Índice Bovespa amanhece em forte alta nesta quarta-feira, avançando cerca de 0,8%, negociando na região dos 175 mil pontos. Já o dólar comercial amanhece o dia praticamente estável, próximo a R$ 5,16. Enquanto o Bitcoin tem leve

0: negociando a 78 mil dólares. E o grande destaque desta manhã é a inflação brasileira. Divulgado hoje o indicador do IPCA 15, considerando uma prévia da inflação oficial, que registrou uma deflação de 0,4% em agosto. Teoricamente, é a primeira queda de preços em um ano e um resultado ainda melhor do que o mercado esperava. A notícia é especialmente positiva porque a inflação acumulada nos 12 meses caiu de 4,52 para 4,24, ficando novamente abaixo do teto da meta do Banco Central. A queda veio principalmente da conta de luz, dos alimentos e dos transportes. Combustíveis ficaram mais baratos, assim como diversos alimentos consumidos dentro de casa, uma, digamos assim, uma estratégia do governo, principalmente chegando às eleições. Para a economia, esse número é importante porque uma inflação mais controlada aumenta o espaço para redução de juros na taxa Selic. O Banco Central já reduziu os juros para 14% ao ano, e o resultado de hoje diminui parte da pressão inflacionária que vinha limitando os novos cortes. Ainda é cedo para dizer que o problema da inflação está resolvida, mas o dado de hoje é, sem dúvidas, um sinal positivo para o bolso das famílias, para os juros e para a economia brasileira. Da Alta Vista Investimentos, Rafael Ramalho.
1: Com o objetivo de melhorar a mobilidade urbana de Água Doce, a administração municipal deu início a uma nova etapa do programa de pavimentação asfáltica. Conforme o secretário de Desenvolvimento Econômico, Turismo e Urbanismo, Hernani Fávero, 15 ruas serão contempladas nesta nova fase.
2: Boa tarde aos ouvintes da Rádio Catarinense. Boa tarde à nossa população de Água Doce. Falo aqui em nome da Prefeitura Municipal, através da Secretaria de Desenvolvimento Econômico, Turismo e Urbanismo. Quero informar que estamos dando continuidade ao nosso programa de pavimentação asfáltica. São 15 ruas contempladas nessa nova etapa. Um trabalho que segue com cronograma e responsabilidade técnica para melhorar a mobilidade urbana e a qualidade de vida da nossa gente. Paralelamente, estamos reforçando o serviço terceirizado de limpeza urbana. A população vai perceber a presença maior da nossa equipe, com maior ênfase na limpeza de ruas, praças e espaços públicos. Dentro desse esforço, estamos com uma força-tarefa especial para a limpeza de bueiros e galerias pluviais. É uma ação de proteção e mitigação. Estamos nos antecipando a um possível período de chuvas severas, caso o fenômeno El Niño se consolide, para garantir o correto escoamento da água e evitar alagamentos. E aqui faço um pedido muito importante e conto com a colaboração de todos. A limpeza da cidade é uma responsabilidade compartilhada. Pedimos que não joguem lixo nas ruas, em terrenos ou dentro dos bueiros. O descarte incorreto é uma principal causa de entupimento das galerias. E pedimos que todos respeitem sempre os dias e horários da coleta de lixo na sua rua, deixando o lixo bem embalado nas lixeiras apenas no dia da coleta. Com cada um fazendo a sua parte, mantemos a Água Doce mais limpa, mais organizada e mais segura para todos.
1: Meio-dia 48.
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1: 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Informações da segurança pública com repórter Orly Ricardo. Boa tarde, Orly.
4: Olá, boa tarde. Um acidente de trânsito envolvendo um automóvel, um caminhão e posteriormente um terceiro veículo deixou cinco pessoas feridas na noite de ontem em Campos Novos. A ocorrência foi atendida pelo Corpo de Bombeiros por volta das 19h30. Segundo os bombeiros, o trem de socorro foi acionado inicialmente com a informação de três vítimas. No local, porém, foram contabilizadas oito pessoas envolvidas na ocorrência. A colisão inicial envolveu um automóvel de cor preta e um caminhão Iveco 440. 5 pessoas estavam no carro e uma no caminhão. O motorista do caminhão estava consciente, orientado e caminhando pelo local sem ferimentos aparentes e não precisou ser encaminhado ao hospital. Entre os ocupantes do automóvel, uma das vítimas apresentava diversas escoriações no rosto e no crânio, com suspeita de traumatismo crânioencefálico grave. Outra tinha escoriações e cortes na face e no crânio, além de dores na região das costelas, com suspeita de fratura. Uma terceira vítima permanecia dentro do veículo e apresentava deformidade na perna esquerda, com suspeita de fratura no fêmur. A quarta relatava dores nas costelas do lado esquerdo, também com suspeita de fratura. Já a quinta vítima apresentava um corte contuso e suspeita de fratura no braço esquerdo, além de dor na perna direita. As 5 vítimas foram atendidas pelas equipes do Corpo de Bombeiros e encaminhadas ao Hospital Dr. José Atanásio. Após a colisão inicial, um terceiro veículo também se envolveu no acidente. Nele estavam 2 pessoas que foram encontradas fora do automóvel, caminhando e sem ferimentos aparentes. Um caminhão Volkswagen carregado com sucatas ficou destruído no final da tarde de ontem após colidir contra um barranco e tombar no contorno viário de Capinzal. O Corpo de Bombeiros foi acionado por volta das 17h30 para atender a ocorrência na região da linha Residência, no interior do município. Conforme informações levantadas no local, o veículo perdeu o sistema de frenagem durante a descida da via. O veículo era ocupado por 3 pessoas. Apesar da violência da colisão e os danos de grandes proporções, apenas um dos passageiros sofreu ferimentos leves, consistindo em escoriações. Todos os ocupantes foram avaliados pelas equipes de socorro no local e, após atendimento pré-hospitalar, optaram por recusar o encaminhamento ao hospital. 3 mandados de prisão foram cumpridos pela Polícia Militar entre a tarde e a noite de ontem, nos municípios de Joaçaba e Ervaldo Oeste. As ações resultaram na captura de 3 homens por crimes que incluem estupro de vulnerável e inadimplência de pensão alimentícia. A primeira prisão ocorreu por volta das 15h30 em Joaçaba, onde um homem de 54 anos foi localizado em cumprimento ao mandado expedido pela comarca de Ervaldo Oeste por débito em pensão alimentícia. Mais tarde, por volta das 16h30, a PM de Ervaldo Oeste prendeu um homem de 42 anos. O mandado contra ele havia sido expedido pela comarca de Ponte Serrada pelo crime de estupro de vulnerável. O terceiro mandado foi cumprido por volta das 20h30, novamente em Joaçaba, resultando na prisão de um homem de 37 anos por ordem da comarca local, também devido ao não pagamento de pensão alimentícia. Após os procedimentos de praxe, os 3 homens foram conduzidos ao presídio regional de Joaçaba, onde permanecem reclusos e à disposição da justiça. E uma colisão entre 2 carros mobilizou equipes de socorro no início da manhã desta quarta-feira na rodovia Honorino Moro, em Caçador. O acidente resultou em uma pessoa ferida, além de deixar o fluxo de veículos lento no trecho urbano. Os bombeiros voluntários de Caçador deslocaram guarnições de socorristas e equipes de resgate assim que receberam o chamado. Ao chegarem no ponto indicado, os profissionais confirmaram o impacto entre os 2 automóveis e iniciaram a triagem imediata dos ocupantes. No local, 3 pessoas passaram por avaliação dos socorristas ainda na rodovia. Uma das vítimas precisou ser encaminhada ao Hospital Maisé, pois relatava dores intensas na região pélvica e também em um dos membros inferiores. Os outros 2 ocupantes não precisaram de transporte hospitalar após o atendimento inicial. Eram estas as informações da área de segurança pública para o Grande Jornal. Mais notícias policiais logo mais, a partir das 18 horas, na edição do Rádio Contato, da Central de Jornalismo Orly Ricardo.
5: Obrigado, Orly. 12 horas e 53 minutos. Ponto final em mais uma edição do Grande Jornal da Catarinense, Antena 100 FM, que teve a participação dos seguintes profissionais. Reportagens de Cristian Souto, Paulo César, Orly Ricardo, Marcelo Santos, Douglas Castilho, Kate Nayane e Vanessa Carini. Operador de áudio Eliseu Peruso, apresentação Cristian Souto, redação Orly Ricardo, coordenação de jornalismo de Marcelo Santos e a supervisão de Nelson Paulo. Vem aí, boa tarde, Antena 100, músicas nacionais e internacionais de ótima qualidade e a hora do esporte na Rádio Catarinense, na apresentação de Paulo César. Boa tarde.
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7: Olá, boa tarde. Eu sou Fernando Maciel e estou chegando para uma tarde muito agradável com você. Preparamos carinhosamente uma programação com músicas atuais, antigas, enfim, músicas de todos os tempos e algumas notícias que vão te ajudar a ficar bem informado. Com certeza vai ser uma tarde maravilhosa. Vamos começar com essa aqui, ó.
8: Ed Sheeran.

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Matty West.

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2: 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Lenine.

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1: 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Boa tarde. Madonna.

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3: 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Boa tarde. Diana Ross.

Olá, boa tarde para você que está nos acompanhando a partir de agora. Tem música boa ainda até às 18 horas, quando começa o Rádio Contato, um dos programas de rádio mais ouvidos em Santa Catarina. See you.

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3: Boa tarde, obrigado pelo prazer da sua audiência. Mais um bloco de grandes sucessos. Carl Simon.

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3: Boa tarde, esta é a sua rádio Antena 100 FM. Notícias atuais e músicas de todos os tempos. Dana Winner.

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1: Olá, estamos chegando aqui na Antena 100 nesta tarde de quarta-feira com informações para você, ouvinte. E começamos com uma notícia triste. Uma avalanche na fronteira entre o Nepal e o Tibete deixou mais de 90 mortos e mais de 800 desaparecidos, segundo as autoridades. A tragédia ocorreu hoje e provocou uma onda de lama que arrastou pontes, atingiu prédios e destruiu vilas. Entre os desaparecidos estão centenas de turistas estrangeiros. As equipes de resgate trabalham na região, enquanto as autoridades investigam as causas do desastre. Um terremoto de magnitude 4,4, registrado minutos antes, pode ter provocado o deslizamento. A área fica nos Himalaias e é considerada vulnerável ao derretimento de geleiras e ao rompimento de lagos glaciais. O uso de cigarros eletrônicos entre jovens preocupa especialistas pelo possível impacto futuro na ocorrência de câncer de boca. Estudos experimentais apontam que o vapor pode provocar inflamação, estresse oxidativo e alterações genéticas nas células da mucosa oral. No Brasil, 10% dos jovens entre 18 e 24 anos usam vape. Especialistas alertam que os efeitos podem levar anos para aparecer. Feridas na boca que não cicatrizam por mais de 2 semanas, rouquidão persistente, dor ao engolir e caroços no pescoço são sinais que exigem avaliação médica. A Copa do Brasil tem 2 grandes confrontos hoje pelas quartas de final. Às 21h30, Palmeiras e Santos se enfrentam no jogo de ida, no Nubank Park. O Verdão chega embalado após vitórias no Brasileirão e na Libertadores. Já o Santos aposta nas Copas para buscar um título na temporada. No mesmo horário, Vasco e Vitória duelam em São Januário. O Vasco vive crise no Brasileirão e está na zona de rebaixamento, enquanto o Vitória chega na Copa do Brasil após eliminar Flamengo e Atlético Paranaense. 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
0: 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Ótima tarde. Dan Rio.

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2: 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Boa tarde. Aham.

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2: 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Boa tarde. Bidis.

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2: 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David Nilsson.

um só outdoor, Adão e Eva.

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1: 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Rogue Line.

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3: 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Boa tarde.
4: Djavan.

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1: 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Mais um bloco selecionado para o seu bom gosto. James Blunt.

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2: 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Lisa Stansfield.

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1: Aqui, na Rádio Antena 100 FM de Joaçaba, estamos pesquisando o tempo todo para te oferecer músicas que fizeram ou fazem sucesso. Mas tem que ser música boa assim, ó. Creedence.

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1: 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Dire Straits.

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12: Dezoito horas, um minuto, sejam bem-vindos, esse é o Rádio Contato, edição para esta quarta-feira, 26 de agosto, Dia Mundial do Cão. Sim, o cão tem um dia mundial comemorado hoje. A partir de agora, o Rádio Contato destaca as notícias do dia, opiniões, vamos juntos com a nossa equipe. PC, seja bem-vindo, boa noite.
13: Boa noite, Amarildo Monteiro, boa noite para você que nos acompanha pelas rádios Catarinense FM, Antena 100, você na nossa live também, facebook.com/rádio Catarinense FM. Hoje tivemos um feirão, né? Feirão do Emprego e Joaçaba ali, um sucesso, muita gente participando, em torno de 1.000 pessoas passaram aí pelo feirão, que começou logo pela manhã e finalizou ali por volta das 16 horas. Meta, dona do Facebook e Instagram, concordou em pagar aí 16,68 bilhões de dólares para encerrar ações movidas aí, né? A empresa era acusada de desenvolver mecanismos que estimulariam crianças e adolescentes a permanecer mais tempo nas redes sociais.
12: Que coisa, hein, Nelson? Bem-vindo, boa noite.
14: Boa noite, Amarildo Monteiro, boa noite para quem está nos acompanhando nesse final de tarde. Estou impressionado com as imagens que estão correndo o mundo da enchente, do praticamente o desabamento de montanhas, né? Que aconteceu lá no Nepal, deixando confirmadas quase 200 mortes já e centenas de pessoas desaparecidas. Uma tragédia. Olha, o Ministério da Fazenda publicou portaria que prorroga a subvenção tempos atrás, lembra? De 44 centavos o litro da gasolina, e o prazo termina dia 9 de setembro. O governo vai retirar ou vai dá um jeito de manter essa subvenção para a gasolina não subir muito. Aliás, fala em governo, vamos falar sobre a campanha política, né? O que a gente está vendo, o que está percebendo. Estava vendo aqui também que a Câmara de Vereadores de Joaçaba está homenageando pessoas com nomes de ruas da nossa cidade.
12: Rádio Contato tem Dalceu Martins no áudio geral. Essas são as notícias que você acompanha a partir de agora na edição de hoje.
15: A notícia total.
12: Confirmado a primeira morte da história do nosso estado por febre do Nilo Ocidental. Você ouve essa notícia e fica preocupado, e é para se preocupar, evidentemente. Santa Catarina registrou a primeira morte da febre do Nilo Ocidental desde que há registros da doença aqui no nosso estado. A confirmação foi divulgada pela Secretaria de Estado da Saúde no dia 24, na última segunda-feira. Uma senhora de 77 anos que morreu em 8 de agosto em Bituba, no sul do estado. E há um outro caso também confirmado na cidade de Caçador, esse envolvendo um homem de 56 anos, mas já deu alta hospitalar. A febre do Nilo Ocidental é provocada, adivinha, por um vírus transmitido principalmente pela picada de mosquitos do gênero Culex, conhecidos como popularmente pernilongos ou muriçocas. As aves silvestres são consideradas os principais hospedeiros naturais deste vírus.
13: Essa morte aí foi registrada aqui no estado, né, merecendo atenção, mas as próprias autoridades de saúde estão evitando deixar as pessoas em pânico, né, não deve ficar em pânico, porque a febre do Nilo ainda é rara aqui no Brasil. Claro que esse caso aí mostra que a vigilância precisa ser levada a sério, e aí o desafio agora é identificar, né, onde ocorreu a infecção, reforçar o monitoramento, orientar bem a população, que é que agora a Secretaria de Estado da Saúde procura fazer, porque em saúde pública se sabe, né? A informação correta, a prevenção sempre funciona melhor do que qualquer situação de alarmismo, né?
12: Eu acho que é por aí sim, PC, com certeza.
14: Meus amigos, eu fiquei de dar um toque ontem, não deu tempo para variar, a gente sempre tem bastante assuntos aqui, né? Bons, ruins, críticas, elogios. A gente, na verdade, é uma revista, né, que retrata a realidade da nossa região, enfim, da vida, né, do mundo. Mas agora eu lembrei. Eu estava analisando bem essa situação da reurbanização, da revitalização, da construção do novo espaço para lazer, beneficiando a população de Erval do Oeste, e estou vendo como uma grande oportunidade para revitalizar aquele lugar e mudar a cara de Erval do Oeste ali. É uma verdade, durante muito tempo, um local meio abandonado, durante muitos anos, um local mais frequentado, também frequentado, claro, por gente boa, né? Mas em algumas situações, alguns dias assim, frequentado por pessoas que a própria população, né, não gosta muito de conviver devido ao excesso de cachaça, de droga, prostituição. Isso é coisa do passado. O prefeito, inclusive, está muito preocupado com essa situação. Já diminuiu muito, né, a imagem ali, depois que foi implementado ali depois que foram instaladas ali algumas empresas. Mas agora, de vez, o prefeito quer mudar a história, quer mudar a imagem e quer transformar aquele espaço, que é um espaço ocioso, para que o seu povo tenha um espaço digno de lazer, de convivência, qualquer hora do dia, qualquer dia da semana, enfim. E aí deu essa parada. O projeto é maravilhoso, é muito legal. É a grande oportunidade de Derivaldo Oeste mudar esse cartão de visita aqui, né? Que é a entrada do município indo daqui de Joaçaba para lá. E deu esse impasse aí com esse povo aí da cultura, que não concordou com o que seria feito na estação, cuja, segundo eles, tem que se manter devidamente conservada para não apagar a história de Derivaldo Oeste. Eu acho que faltou um pouco de compreensão dos dois lados, do início, para conversar, para sentar, para alinhavar, e de repente foi interrompido. Agora o prefeito está tocando, o município está tocando só a parte da praça, deixou a estação de fora, só que é uma pena não aproveitar esse momento para revitalizar a estação. Fazer uma coisa só. E mais, emendando, não sei se está no projeto ou não, onde é os trilhos ali, que tem pedra solta, né, que forma barro quando chove, enfim, fazer um grande calçadão ali que não custaria muito caro, para de vez transformar aquele espaço num espaço digno de uma população decente e honrada. Então, não sei se de repente a Comissão de Cultura, que embargou junto com o Ministério Público ali as obras da prefeitura da estação, não deveria também ceder um pouco e pensar, por exemplo, que se você mantiver as características originais da estação do trem, da frente dela, onde realmente os passageiros usavam, onde caracteriza uma estação de trem, não soterrar os trilhos, mas fazer, a ideia seria, sei lá, né, manter os trilhos ali para ficarem como marca da história de Derivaldo Oeste, uma coisa bonita, que dá até para botar mesinhas, né, para as pessoas sentarem ali nos trilhos, enfim, usar o interior para a estação, para outras atividades, reurbanizando aquela área ali, eu acho que seria a melhor coisa. Pensem.
16: Inclusive, houve sugestões, né, pessoal, nas redes sociais, acho que em Videira, se eu não me engano, a estação lá foi revitalizada e oferece esse espaço.
14: Videira, de lazer. Caçador, Marcelino Ramos.
16: Então foram feitas essas sugestões. Claro que é a preservação ali da estação ferroviária, ela merece respeito, merece sim uma discussão técnica, né? Mas isso não deveria, como você falou, impedir toda a obra, né? Que a obra que vem com o intuito de transformar ali o centro de Derivaldo Oeste, né? Então, se existe um impasse por parte do projeto, que essa parte seja resolvida separadamente, né? Exatamente como se busca encaminhar. A cidade não pode ficar parada aí por conta de uma divergência bastante pontual como essa, né?
17: Passo Fundo, a estação ferroviária, que é muito antiga também, foi transformada dentro em área, cuidaram da parte a antiga dela e transformaram a parte histórica interna dela e fizeram um box de alimentação para as pessoas visitarem.
14: Eu gostei da ideia de instalar ali cafeteria. Uma coisa que é grande oportunidade de Derivaldo Oeste mudar essa cara.
17: Uhum.
14: Né? E se você preservar a frente da estação, a frente virada para os trilhos, né? As paredes laterais com o nome Derivaldo Oeste, tá uma coisa característica de estação de trem, está de ótimo tamanho.
17: Uhum.
14: Né? Internamente, é claro, uma estrutura antiga, mas não precisa deixar intocável, apenas melhorar, revitalizar como sempre foi. Eu acho que tendo ali uma marca parcial, já fica para a história de Derivaldo Oeste, não impera, não dá uma empacada no melhoramento de uma área extraordinária que Herval Oeste tem. Ninguém tem na beira do rio uma área extraordinária como Herval Oeste tem, que dá para se transformar numa preciosidade para o município.
17: Com certeza.
16: E criar ali um ambiente agradável, fortalecer o próprio comércio, todo mundo ia ganhar o comércio ali também, porque ia ter mais movimentação, o comércio do entorno ali ia faturar mais também, né?
14: E você atraindo pessoas para o teu município, fatalmente você dá um giro na economia também, porque as pessoas já estão lá, vão acabar abastecendo, vão acabar indo no mercado, vão acabar vendo uma loja, vão acabar vendo uma vitrine de automóvel, de carro, enfim. Você precisa trazer gente para o seu município, né? Pessoal da cultura aí, dá uma repensada, né? E não digamos assim, impere essa oportunidade de melhorar o conjunto todo daquele local.
17: Né? Progresso, né? Eu acho que é por aí. Diga, PC.
16: Então tivemos hoje, Amarildo, essa ação importante ali, né? No segundo feirão do emprego de Joaçaba, realizado hoje, foco na inclusão, né, nas pessoas com deficiência e também nos jovens aprendizes ao mercado de trabalho, participação bastante expressiva de estudantes, de escolas, de trabalhadores em busca de oportunidades. Ao todo, 19 empresas estiveram presentes, mais 8 instituições participaram da programação, somando 27 estandes, né, com apresentação de vagas, contato direto com os candidatos. Durante o feirão também foram realizados encaminhamentos de currículos, triagem para vagas, emissão de laudos caracterizadores para pessoas com deficiência. A expectativa é que parte desses atendimentos, né, resulte em contratações nos próximos meses. E os números mostram um avanço, viu? Desde a primeira edição, que aconteceu no ano passado, foram contabilizadas 77 novas vagas para jovens e aprendizes e 22 para pessoas com deficiência aqui na região. Trabalho que vai ter continuidade, né, com acompanhamento agora das contratações, das ações junto às escolas, pessoas com deficiência e seus familiares. E a iniciativa também caminha para integrar aí o calendário oficial de eventos do Joaçaba, né? Garantindo a realização do feirão nos próximos anos, então avaliação bastante positiva.
17: Bacana, são 6h14, Nelson.
14: Pois é, meus amigos, o Nepal, né? Um país muito desconhecido da população, mas que é um país não muito pequeno, um país expressivo pela população, praticamente 30 milhões de pessoas vivem lá, espremidos entre a China e a Índia, na Ásia, na cordilheira do Himalaia, e que recebeu uma avalanche, eu acredito, jamais visto da história. Aí certamente vai estar aí nas telas dos canais de televisão, na rede social. Uma coisa deprimente. Eu vi algumas imagens, caminhões, ônibus, trens sendo removidos como se fossem caixinha de fósforo. Tudo parece de brinquedo, tudo parece de um filme, mas é uma realidade. Então a gente fica assim extremamente preocupado, pô, o que está acontecendo com o mundo? É uma nova realidade? Não sei, de vez em quando vem algumas coisas surpreendentes. A Colômbia mais um terremoto, né? Lugares que nunca aconteceu nada de anormal, de repente começa a acontecer. De onde veio toda aquela água lá do Nepal?
16: Geleiras.
17: Há uma expectativa das geleiras, né? Que...
14: É o aquecimento da Terra que está provocando isso? É o homem que é o responsável pelo aquecimento da Terra? Mas veja bem, dizimou uma cidade, as margens do rio, de uma forma como se fosse um negócio montado, filmado, rapaz. Quase 200 mortos, centenas de desaparecidos, quantas famílias separadas, quantas pessoas, não, já é um país pobre, muito pobre, dá para ver nas imagens, difícil acesso, montanhoso, rapaz, é uma coisa que choca, sabe, você entrar na vida daquelas pessoas, você fica deprimido, né?
16: E agora é um ponto que merece atenção, né? É, como você falou, as imagens vão correr o mundo, já estão correndo o mundo, mas o ponto para se pegar aí são sinais, né? Os sinais que a natureza está cada vez mais presente aí no nosso cotidiano, né? E não vamos longe, aqui no Brasil também as enchentes, né? Enchentes históricas, ondas de calor mais intensas, secas prolongadas, incêndios florestais, né? Deslizamentos, né? Lá na Colômbia também terremotos, né? Então, no Brasil...
17: Venezuela, a gente... terremoto.
16: É, no Brasil também, recentemente, a gente acompanhou tragédias provocadas por chuvas extremas, inundações, né? Deixando cidades. Então, é claro que, né? não podemos atribuir automaticamente cada desastre às mudanças climáticas, né? Cada episódio precisa ser estudado. Mas
14: a própria utilização do terreno, de repente, vai afrouxando, né? As casas estão subindo barranco acima. Olha para Erevaldo Oeste. Lamentavelmente, a gente vê, à medida que o tempo vai passando, novas casas subindo em direção à parte alta da cidade em morros íngremes. Aqui em Joaçaba também não é diferente. Os prefeitos têm que estar mais ligados, mais atenciosos a esse tipo de coisa, como uma forma de prevenir, né? E evitar que a catástrofe seja maior ainda, se deixar a coisa continuar acontecendo.
16: É, a dificuldade está aí, né? Em entender esses sinais, buscar antecipar esses riscos aí e preparar as cidades e proteger, né, quem vive, principalmente nas áreas mais vulneráveis, né?
14: E aquela questão lá no Nepal, não tem nem como fazer alguma coisa preventiva, né? Não tinha o que fazer.
17: O país é montanhoso, né?
14: O país é todo montanhoso. Aliás, o pior aeroporto do mundo está entre as montanhas do Nepal.
17: Para pousar.
14: Uma ginástica, é uma coisa interessantíssima que o piloto faz para chegar lá com pequenos aviões. Enfim, rapaz, um povo muito sofrido. Eu achei que era um país menor, eu fui me informar, tá, tem 30 milhões de habitantes lá no Nepal. Uhum. Aquela região é muito habitada, né? China, Índia.
17: Uhum. Outro detalhe importante que a gente tem que observar, né? E olhar as nossas áreas verdes da cidade. Cada vez mais a gente tem lugares sendo desmatados. É evidente que áreas de preservação têm autorização de um órgão para isso, mas a gente está perdendo muita área verde se comparar 10 anos atrás.
14: Será que tudo tem autorização?
17: Ou não,
16: né? As leis estão ficando mais brandas para essas autorizações
14: também. Ou a fiscalização está relaxando.
17: É.
14: Porque as pessoas não têm esse senso de responsabilidade, né? A grande maioria que está se infiltrando em zonas alagadiças, em morros, né, perigosos de desabamento, não se preocupam mais, acreditam que com eles a coisa não vai acontecer. E depois...
17: acontece.
14: Cara, também ontem eu apontei aqui, ô PC, aquela questão das empresas que a regulam por tempo e por quantidade de vezes seus funcionários de ir no banheiro. Uma coisa desumana. Tão desumana que tem 40 mil ações na justiça desde que começou as denúncias aí há 8 anos atrás. 40 mil pessoas entraram na justiça pedindo indenização, né? Pelo controle que a empresa faz sobre o tempo que ela usa no banheiro, sobre a quantidade de vezes. Tem gente que faz xixi na calça, que defeca na calça, que não chega a tempo, enfim. É que tem que sair logo, senão já vem uma advertência. Enfim, não consegue terminar o seu serviço. É uma coisa totalmente desumana o que faz. Claro que tem funcionários que precisam tomar também como é que se chama lá?
16: Semancol?
14: Semancol. Porque exagero, né? Ainda mais agora com o surgimento da internet, do celular.
16: Esconder do serviço no banheiro.
14: Tem gente que vai ter muita hemorroida amanhã ou depois em função de exagerar no tempo que fica sentado na poltrona lá no banheiro, né? Fazendo sem necessidade, tentando, né, fazer alguma coisa e mantendo a sua atenção na tela. Então, tem que haver um equilíbrio. Eu acho que, em vez de prejudicar todo mundo, a empresa deveria chamar o funcionário, adverti-lo, e se não tem jeito, dispensa. Troca por outro que está a fim de trabalhar e não de matar tempo no banheiro, né?
16: Bom senso precisa valer para os dois lados, né? Liberdade para uma necessidade básica, sem transformar, evidentemente, isso num constrangimento, e a responsabilidade do trabalhador para que a pausa não vire desculpa para estar abandonando, se escondendo do serviço, né?
17: Isto aí.
14: Os maus pagam pelos bons, né? E as empresas estão também perdendo belo dinheiro, porque a indenização custa caro também, né?
17: 18h22, Rádio Contato vai voltar daqui a pouquinho, tem outras notícias e informações nessa quarta-feira.
14: Se alguém quiser no banheiro, é 30 segundos.
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0: 18h26, já estamos de volta com o Rádio Contato, chegando na bancada agora, Orly Ricardo. E aí, Orly, bem-vindo, boa noite.
1: Olá, boa noite, Amarildo, boa noite a todos que nos acompanham. Quanto tempo, né?
0: Fazia um bocado, né?
1: Pois é. Ontem, inclusive, estava ausente por um bom motivo. Nós tivemos aí o lançamento no Clube 10 de Maio, aqui em Joaçaba, da segunda edição do Circuito Gastronômico Vale dos Sabores. Nessa edição, inclusive, 14 estabelecimentos estão participando. O circuito, aliás, começa hoje. Ontem foi o lançamento, começou hoje, portanto. Aí os 14 estabelecimentos que o pessoal pode conferir acessando o portal da Rádio Catarinense, tem toda a relação lá certinho. Segue até o dia 30 de setembro com o tema Cinema Catarinense em Cartaz. A iniciativa é promovida pela Prefeitura de Joaçaba com apoio do SEBRAE. Eu conversei com o diretor de turismo e eventos de Joaçaba, o Vinícius Carrel, também tinham representantes do SEBRAE, os estabelecimentos também devidamente representados, e ele explicou as vantagens desse circuito. O que, que corresponde, né? Os estabelecimentos participantes desenvolveram um prato específico com a temática, e aí agora o consumidor vai até os restaurantes que fazem parte do circuito, pede o prato específico, avalia, vai ter um QR Code, tudo certinho, E a cada quatro avaliações garante um souvenir. O que, que é o souvenir? Né? É um prêmio, é um mimo, uma caneca de chope, que aliás é muito bonita, viu? Então, o pessoal agora tem essa oportunidade até o dia 30 de setembro em comparecer nos estabelecimentos presentes nesse projeto, nesse programa aí do Circuito Gastronômico, e garantir, é claro, saborear pratos diferentes, avaliar e ainda ter direito a esse souvenir.
0: Muito bem, falar de comida nesta hora é algo muito interessante. Deixa eu trazer uma informação aqui, que foi desencadeado o Grupo de Atuação Especial de Combate às Organizações Criminosas, GAECO, do Ministério Público de Santa Catarina, prestou apoio na manhã de hoje ao cumprimento de mandados judiciais no âmbito da Operação Safra Oculta, deflagrada pelo Ministério Público de Goiás, para apurar crimes de sonegação fiscal, lavagem de dinheiro, organização criminosa relacionados ao comércio interestadual de grãos. A operação hoje foi no município de Itapema e ocorreu então com apoio do GAECO catarinense, né? Essa operação Safra Oculta mira esquema milionário de sonegação fiscal e cumpre mandados em alguns estados, entre eles Santa Catarina e o município de Itapema hoje.
2: Duas das principais investigadas aí nessa operação acumulam mais de 90 milhões em débitos do ICMS, né? E uma delas teria movimentado quase 200 milhões de reais em um período bastante curto. Então, é uma operação de grande impacto, né? Que até porque atinge um setor aí economicamente muito importante, né? E investiga algo que vai além da simples falta de pagamento de impostos, também da sonegação, né? A suspeita aí dessa operação é de uma estrutura criada justamente para esconder operações e seus verdadeiros responsáveis, né? Então, se os fatos forem realmente comprovados, né? Não estamos falando apenas de prejuízos aí aos cofres públicos, mas também de uma concorrência até desleal, né? Porque não contra quem produz, contra quem, né, vende e paga seus impostos corretamente.
1: Nós recebemos aqui no Rádio Contato, não faz tanto tempo, o próprio delegado regional falando as demandas, as maiores demandas hoje, né, da Polícia Civil, dos seus agentes, é...

0: em relação aos crimes cibernéticos, né, os golpes digitais. E só trazendo esse link porque acho muito interessante. Isso é independente da idade, todo mundo está sujeito, né, se não ficar atento a cair num golpe digital. Na minha família, esse final de semana também fiquei sabendo que minha mãe, por muito pouco, mas por pouco mesmo, não caiu num desses golpes. Mas essa iniciativa que aconteceu em Joaçaba, onde participantes do curso de inclusão digital para pessoa idosa 3, foi realizado aí pelo Polo Inovale, em parceria com a Secretaria de Assistência Social aqui de Joaçaba e também do Conselho Municipal do Idoso, eles participaram nessa semana de uma palestra sobre golpes digitais e golpes patrimoniais. A atividade foi realizada com a turma do Centro de Referência do Idoso e teve como objetivo esclarecer, orientar e principalmente alertar os participantes sobre os principais tipos de golpes, especialmente aqueles que utilizam recursos digitais, além de situações que podem envolver o patrimônio e os recursos financeiros das pessoas idosas. A palestra foi ministrada pela advogada Jéssica Romero Mota, que abordou situações comuns do dia a dia e apresentou orientações para que os participantes possam identificar possíveis tentativas de fraude, adotar medidas de prevenção e buscar ajuda diante de situações suspeitas. Então, todo mundo aí mobilizado para orientar idosos, como falei, independente de idade, tem que estar muito atento, porque é muito alto, né, o número de golpes ou tentativas de golpes que ocorrem aqui no nosso país.
1: É impressionante, né? A indústria do dinheiro fácil é brincadeira.
2: E os golpistas, eles exploram tudo isso, né? Quer dizer, a confiança, né? A pressa, o desconhecimento, né? Então, é importante essas informações aí que são passadas, porque essa informação, ela sendo simples, né, e repetida, faz diferença, né? Mais do que ensinar tecnologia, esse tipo aí de ação preserva a autonomia do idoso, do seu patrimônio, a sua dignidade, né?
0: A gente tem uma audiência de todas as idades, o público mais velho também acompanha o nosso trabalho. E só para contextualizar o que aconteceu nesses últimos dias, o pessoal entrou em contato dizendo que haviam efetuado um PIX incorreto, indevido, na conta da minha mãe. Então, o pessoal, a partir dali, começou a pressão. A senhora precisa devolver esse PIX. Na verdade, era só calote, né? Não aconteceu nada disso. E a minha mãe, na pressão, não, eu sou uma pessoa séria. Se caiu esse dinheiro, não é meu, eu vou devolver. E o pessoal começou naquela pressão. Já passou para um advogado, entre aspas. Uhum. O advogado já ameaçou, dizendo que a polícia já conhecia. E impressionante que sabia endereço, sabia dados pessoais, né? Então, o acesso à informação, até uma cobrança que a gente faz, né? Como é que esse pessoal tem tanto acesso à informação? Então, a pessoa acaba ficando, né, muito com muito temor nesse momento e, às vezes, coloca tudo a perder, né? Uhum. Acaba passando valor que não é e a coisa acaba apertando ainda mais. Então, só para o pessoal entender, é esse trabalho que eles estão fazendo ultimamente. Falam que fazem um PIX, aí colocam pressão na pessoa, é polícia, é advogado, tudo uma invenção aí para ver se as pessoas caem de fato nesse golpe.
1: Eu não devo nada para ninguém, o idoso deve pensar. Vou esperar a polícia chegar aqui para tomar um cafezinho, né? Deixa eu bater na porta, tá tudo certo, né?
2: Deixa que venha.
1: Acho que é por aí que você deve agir. Nós vamos valorizar os anunciantes e daqui a pouquinho a gente volta no Rádio Contato. São 18 horas, 33 minutos. Obrigado por sua companhia.
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1: 18:38, esse é o Rádio Contato, meninos. Voltamos com informações que anda acontecendo. Paulo César.
2: Deixa eu falar do Hospital Santa Terezinha, né, que completa 3 anos aí como referência estadual em cirurgias ortopédicas de alta complexidade, desabilitação de serviço em 2023. Foram 1.130 cirurgias, principalmente de joelho e quadril. O projeto começou a ser estruturado ainda em 2019 e exigiu aí preparação das equipes, adequações no hospital, articulação para viabilizar os procedimentos. O serviço atende especialmente pessoas que convivem com dores intensas e dificuldades de locomoção, entre elas muitos idosos. Além do atendimento aos pacientes, a estrutura possibilitou aí a criação da residência médica em ortopedia, fortalecendo também a formação de novos especialistas na região. O serviço conta com habilitação e incentivo do governo de Santa Catarina, mas o hospital ainda aguarda a habilitação federal, que é considerada importante para garantir a continuidade e ampliar os atendimentos. Então é uma conquista que precisa ser, sim, enxergada muito além aí dos 1.130 cirurgias realizadas. Quem já conviveu de perto aí com um idoso, né, sofrendo diariamente com problemas no joelho, no quadril, sabe o que isso significa, sabe o que isso representa, né? A dor vai tirando aos poucos aí a independência da pessoa, ela deixa de caminhar, de sair de casa, né, de fazer aí coisas simples, né, e passa muitas vezes a depender da família até para aquelas atividades básicas. Então, por isso ter esse tipo de cirurgia disponível aqui na nossa região, no nosso hospital, faz a diferença, evita aqueles deslocamentos que a gente falava outro dia, inclusive, né, aproxima o tratamento das famílias, oferece uma possibilidade concreta de recuperar os movimentos e autonomia. Então, é importante, né? E outro aspecto importante, só para concluir, estamos falando de um hospital universitário, né? Ao mesmo tempo em que trata quem precisa hoje, né? O Hospital Santa Terezinha está formando médicos que vão atender a população amanhã, quer dizer, está planejando, está investindo no futuro, até porque nós sabemos que a tendência da nossa população é envelhecer muito rápido, né?
1: Infelizmente, né? Ou felizmente, né? Que o pessoal possa envelhecer, mas envelhecer com qualidade de vida, né? É isso que se busca.
0: É, transforma, né? E transforma para melhor, né?
1: Para melhor, né? Pessoas, né? E que seja acessível, né? a acessibilidade a esse tipo de cirurgia é o mais importante.
2: Por isso que é importante esse passo aí, a habilitação federal, né? Para ampliar esse acesso à população.
1: Uhum, verdade. Diga ali.
0: Fazer diminuir cada vez mais a fila, seja pessoa que está na fila do Estado, federal, mas é a questão do SUS mesmo, né? O SUS que a gente sempre quer que acelere o processo. Ô, Amarildo, oportunidade aí pro povo de Santa Catarina, afinal a EPAGRE lançou ontem o edital do concurso para emprego público, né? Estão previstas 40 vagas para contratação pelo regime CLT, além de formação de cadastro de reserva para profissionais de níveis médio, técnico e superior. As pessoas com deficiência serão reservadas 5% das vagas. As oportunidades estão distribuídas entre áreas administrativas, de comunicação, meteorologia, assistência social, extensão aquícola e pesqueira. Pesquisas também, área jurídica e outras especialidades. Há vagas para atuação em diferentes municípios aqui do estado e os salários iniciais variam aí de R$ 4.300 até R$ 16.900, conforme o emprego e a formação exigida. Os empregados também terão direito a benefícios como vale alimentação de R$ 1.200, além de opções de plano de saúde, assistência odontológica e previdência complementar, conforme as normas da empresa. As inscrições podem ser feitas até o dia 24 de setembro, exclusivamente pela internet, no site do Instituto Avalia, responsável também pela organização do concurso. Então, os interessados, entra lá, lê bem certinho o edital e se inscreve.
1: Dito isso, 18 horas e 41 minutos, esse é o Rádio Contato com você. Daqui a pouquinho nós voltaremos com outras notícias e informações para esta quarta-feira.
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3: 18 horas 47 minutos. Bom estar com você. Foi assinado a prorrogação dos 44 centavos de subsídio do combustível pelo governo brasileiro, né? Ele vai até 9 de setembro, ele terminaria agora e foi prorrogado então para que não haja oscilação no preço do combustível devido a essa guerra no Oriente Médio e que envolve os americanos e que pode ainda sofrer um aumento dos combustíveis em nível do mundo, né? Já que aquela região ainda continua um barril de pólvora, eu diria.
4: Já que você falou em valores, né? Eu vou falar da economia, então, né? A prévia da inflação brasileira caiu 0,40% em agosto, menor resultado desde agosto de 2022. Segundo o IPCA 15, divulgado pelo IBGE, em julho o índice havia registrado uma alta de 0,06. Em 12 meses, a inflação acumulada está em 4,24%. A principal responsável pela queda foi a conta de luz, que ficou 6,25% mais barata, principalmente por causa do bônus de Itaipu. Os alimentos consumidos dentro de casa também recuaram 0,97%. Alguns produtos tiveram quedas expressivas, tomate 27%, batata 25%, cenoura 17% e o café pouco mais de 2%. Nos transportes houve redução de 1%, passagens aéreas caíram 13,3%, enquanto a gasolina ficou 1,23% mais barata. É importante lembrar, né, que o IPCA 15 é uma prévia, né? A inflação oficial de agosto será divulgada pelo IBGE em 11 de setembro. Eu queria sentir na prática, no bolso, essas reduções, essas quedas aqui que foram anunciadas. Eu não vejo no bolso.
5: Pois
4: você
5: é.
4: Você sente no bolso? Tá falando aqui, ó, conta de luz ficou 6,25% mais barato. Nós tivemos um aumento.
3: Aqui em Santa Catarina, né?
4: É porque isso aqui é geral, né?
3: É por causa da questão do ICMS aqui em Santa Catarina.
5: Né? É, mas a gente vai sentir, nós catarinenses vamos sentir.
3: Vamos sentir no bolso.
5: Da energia aí.
3: 10%.
5: É, e a questão do petróleo, Tem tido uma queda agora recente, né? Vamos dizer assim, num recorte bem recente aí, o barril de petróleo tá caindo, agora avança e recua as negociações, né? Com o Oriente Médio, abre ou, e fecha, enfim. Então a gente tem esse cenário agora atual que tá, por hora, tá caindo. Tá muito distante dos níveis baixos, né? Dos valores menores do barril de petróleo, mas um recorte atual agora é que o barril de petróleo tem caído, né? E a gente espera que volte à normalidade.
3: É aquela velha história que a gente sinta no bolso, né? Tudo que a gente deseja é isso.
5: Ô, Marildo, antes da gente ir pro esporte, deixa eu já dar esse link pro esporte, trazendo um evento de grande relevância que vai acontecer aqui em Joaçaba, porque aqui o nosso município será palco nos próximos dias de um dos grandes encontros de xadrez da região, o Shatter Chess Festival. Em sua segunda edição, o evento amplia a sua programação e reúne atletas de diferentes países e gerações em uma experiência que combina competição, estratégia, integração e valorização de esporte. A programação aí traz diferentes formatos de competição e tem como um dos seus grandes destaques o Shatter Chess Master, torneio que coloca frente a frente 10 atletas de alto nível do xadrez sul-americano. Um dos momentos mais aguardados do festival será o Master, né, que reunirá no Teatro Alfredo Sigval, em Joaçaba, 10 jogadores representantes de 4 países da América do Sul, Brasil, Argentina, Uruguai e Paraguai. A primeira rodada vai acontecer agora, né?
3: Hoje?
5: Amanhã, dia 27. A primeira rodada, pelo menos, está marcada para dia 27 de agosto, às 8 horas da noite. E a competição segue ao longo dos dias seguintes, com rodadas programadas até o dia 6 de setembro do Master. Acontece no dia 27 de agosto, amanhã.
3: Eu disse hoje, porque hoje, na sede da Associação de Xadrez, que agora mudou, né? Está ali na Duque de Caxias, tem o absoluto. O que é o absoluto? Um mestre de xadrez joga contra 20 atletas.
5: Poxa,
3: né? Vida. É a jogada rápida, né? 20 atletas enfileirados e o mestre vai jogando, cada um vai fazendo o seu jogo, ele joga contra 20 atletas simultâneos. Hoje
5: já tem esse daí, né?
3: Tem esse daí. Para quem curte, convite está feito. A sede da associação agora é na Duque de Caxias, ali bem pertinho da rótula, subindo à direita.
4: Antigo tipo, né?
3: Antigo tipo, exatamente ali.
5: Quando é, digamos, o jogo simples, um

0: contra outro é duelo. E esse que é um contra 20, o que é chamado?
1: É o absoluto, né? Vai ser bacana, né, gente? E receber esses grandes nomes do enxadrismo sul-americano, para Joaçaba e para a associação, é algo fantástico, né, Uli? Nossa. É mais um grande evento de Joaçaba no fim de semana.
0: A gente até recebeu as imagens aí de eventos anteriores. É magnífico, né? A atmosfera, o clima que é criado, né, para um evento como esse, muito legal a gente receber essa competição.
1: Isto aí, vamos falar agora, ampliando mais, né, 18h50.
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1: Este meio de semana, meu caro Paulo César, eu já lhe dou a parte para a sua fala.
3: Não, eu só ia colocar que hoje começaram a venda dos ingressos, né? Lá pro desafio, né? E eu ia começar falando isso.
1: Então já fique com a palavra.
3: Desafio Joaçaba, desafio internacional, né? Que vai acontecer. Joaçaba Futsal vai desenvolver esse evento nos dias 19 e 20 de setembro. E hoje começou, então, a comercialização dos ingressos. O pessoal pode adquirir. Inclusive, nós temos um ingresso social, né? Ingresso social, onde as pessoas, no ingresso social, serão 300 ingressos disponíveis. Serão disponibilizados gratuitamente também a estudantes, escolas públicas do município, né? E aquele ingresso promocional são 500, né, Ulisses? São 500 ingressos, onde você vai pagar metade. Leva 1 quilo de alimento, o ingresso custa 40. Leva 1 quilo de alimento, paga só 20, né?
1: Show!
3: Então, é importante o pessoal já garantir o seu lote promocional. 500 ingressos. Período de vendas, então, período de vendas que já começou a partir de hoje, o lote promocional, é isso? Ou hoje eles anunciaram que o período de vendas vai ser de 4 a 11, é isso, né? Agora sei a informação aqui, ó. Período de vendas, então, de 4 de setembro a 11 de setembro, ou até atingir o limite de 500 ingressos. Então, o que foi divulgado hoje vai ser a forma, né? Como é que vai acontecer?
1: Como é que vai acontecer?
3: Quantos ingressos, né? Uhum. Ingresso individual para cada dia do evento, ou combo para os 2 dias do evento, né? Ingresso antecipado, então, inteiro adulto por dia do evento é R$50. Meia entrada, infantil de 6 a 12 anos, por dia do evento é R$25. Ingresso inteiro adulto, combo para os 2 dias do evento é R$50. Meia entrada infantil de 6 a 12 anos, como para os 2 dias do evento, R$40. E esse lote promocional que nós teremos também.
1: Traduzindo, vai ser um espetáculo fantástico de futsal. Quero crer que todos os jogos, casa cheia.
0: Sem dúvida. O desafio internacional Joaçaba, 109 anos, né? Ganhou esse o título, uma competição inédita para cá, reunindo grandes forças, né? O próprio Cerro Portenho.
1: Vou torcer pro Cerro Portenho.
0: Boca Júnior. Corinthians e o Joaçaba. E nós comentávamos até com o pessoal lá ontem no circuito gastronômico, Joaçaba pode ter certeza, se ele quiser, devido ao histórico do Joaçaba dessas últimas temporadas, quando ele coloca vontade, ele faz frente para qualquer time. Fez frente, né, agora recentemente, quando acabou perdendo, né, o jogo contra o time da CBF, né? Uhum. Da CBF, mas vendeu muito caro, né?
1: Para mim foi o melhor jogo.
0: Pois é, ano passado.
3: Foi nos detalhes.
0: Exato, no pênalti, né, cara? E ali, porra.
3: Não esqueço das duas, né? As duas cobranças lá que
1: perderam, né?
0: Contra o próprio Corinthians na Liga no ano passado, né? Também um 4x4, onde o Joaçaba teve muita chance de sair vencedor. Então o Joaçaba, ele tem totais condições de fazer muito frente a esse desafio. Por que não sonhar com o título?
1: Isto aí.
3: Copa do Brasil ontem, grande jogo, né, Marildo?
1: Poxa vida, rapaz do céu, o Cruzeiro perdeu a chance de ir em casa. Se bem que lá nas Minas Gerais é que nem no Rio Grande do Sul, não tem muito lance de casa, né?
3: Tudo aberto, né?
1: Tudo aberto, né?
0: Mas muda tudo pro segundo jogo. Segundo jogo na Arena,
1: na MRV. Arena.
3: MRV.
0: O campo muda, né? O cenário muda, lá é sintético também.
1: É sintético, né? Então tem uma desvantagem.
0: O artificial é diferente, cara.
1: A briga foi boa ontem, 1x1 o jogo, né?
3: 1x1, novo empate leva aí a prorrogação, leva
1: penalidade
3: direto, né?
0: Uhum. Qualquer empate, né?
3: É, qualquer empate. E aí amanhã tem Grenal, né? Hoje nós temos...
0: Hoje tem Palmeiras e Santos,
3: 21h30 no Nubank Park.
0: E a outra discussão é justamente sobre o campo, né? O pessoal, o Neymar tá relacionado, vai jogar ou não vai jogar? Mas é campo sintético, ele não joga.
1: Ele não joga, é verdade. É uma amarelada, Neymar, por que que não vai jogar em campo sintético? Qual o problema?
0: Eu acho assim, a questão do campo sintético, o pessoal não tem estudo ainda suficiente para dizer que prejudica os jogadores. Mas você viu algum jogo da Copa do Mundo em campo sintético? Não tem. Lá nas grandes ligas, Espanha, Inglaterra, Itália, tem campo sintético? Eu acho assim, francamente, pelo sim ou pelo não, acho que todos os campos deveriam ser de grama natural. Porque assim, Ah, um favorecimento para esse? Ah, mas o campo é ruim. Não, faz o que a CBF falou no início do ano. Se tiver campo ruim, perde ponto. Então todo mundo, mas por que que São Paulo, Morumbi, Neoquímica, Vila Belmiro em Santos, tudo é grama natural. E lá no Bank Park não pode ser?
1: O seguinte, ó,
0: acho que tinha que.
3: Tinha que padronizar. Padrão, ou é padrão. Tudo sintético, é tudo
0: exatamente.
1: Grama. Não, eu sou contra o sintético, velho. Não,
3: tem que padronizar, ou é um ou é outro.
1: Entende? Não, tem que ser grama. Tem que ser grama.
0: Grama, gente.
1: Grama. E daí faz um know-how ali em Porto Alegre. Vai lá ver como é que se faz um gramado bonito. Beira-Rio é o melhor gramado do Brasil, cara.
0: É, o do Beira-Rio, né?
1: É, o do Beira-Rio é o melhor gramado do Brasil. É. Não é questão de ser colorado, mas sim, é fácil.
0: É, verdade.
3: É informação
1: isso.
0: O campo do Corinthians era bom até ano passado. Esse ano eles acabaram com o campo depois da parada ali para a Copa do Mundo. É, agora que estão tentando recuperar. E também era um dos melhores.
1: Futebol americano faz isso, né?
0: É, tem também. Mas eles pararam ali para fazer a troca do gramado e prejudicaram demais. Então hoje tem essa discussão. Palmeiras é o grande favorito para o duelo, né? Com Neymar ou sem Neymar. Mas a gente quer que os melhores, as estrelas pelo menos, não que sejam os melhores, porque o Neymar está numa fase que tá louco, né? Mas que as maiores estrelas estejam em campo.
3: Claro. Hoje ainda tem Vasco e Vitória, né? 21 horas no São João, 21:30 também no São Januário. O Vasco chega embalado aí, né, pela classificação sobre o Fluminense, venceu nas oitavas, quando empatou o primeiro jogo, venceu o segundo por 3-1 no Maracanã.
1: Mais final de semana.
3: E é, em final de semana
0: tomou embalado na Copa do Brasil. No Campeonato Brasileiro.
1: Tá. Mas é outro campeonato, muda a figura.
3: É, muda, é mata-mata, né?
0: Às vezes... E o Vasco é o atual vice-campeão da Copa do Brasil.
3: É, o Grêmio era muito isso, era uma equipe que era dos mata-matas, né?
0: Copeira, né, que chama.
1: Por isso que veio o clima copeiro do Grêmio.
3: Exatamente, então daqui a pouco imortal. O Vasco faz um outro campeonato, né? O vencedor de Vasco e Vitória enfrenta Palmeiras ou Santos na semifinal.
0: O Vasco tem que colocar uns 3-0 no Vitória pra ir tranquilo, porque o Atlético Paranaense venceu de 2-0 Vitória, levou 4.
1: Levou 4 lá, né? E aí, sobre o Grenal, falaremos amanhã.
3: Só porque eu não vou estar aqui
1: pra na véspera do jogo, né?
3: Detona o Grêmio.
1: Né? Não vamos detonar, né? Grenal é sempre uma história à parte.
3: Internacional é franco favorito amanhã.
1: É isso aí, senhores. Obrigado pela participação. Daqui a pouquinho a gente volta.
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1: Muito bem, Orly, vamos de segurança pública para hoje, conta aí.
0: Vamos lá, Marildo. O condutor de uma caminhonete Ford Ranger ficou preso às ferragens e sofreu ferimentos graves após uma violenta colisão com um caminhão na manhã de hoje na SC-120 em Curitibanos. O acidente foi registrado por volta das 11 horas, próximo ao acesso ao bairro Getúlio Vargas. De acordo com informações do Corpo de Bombeiros, a vítima foi encontrada inconsciente, apresentando suspeita de traumatismo crânioencefálico e fratura no tórax. Após o desencarceramento, o homem foi encaminhado ao Hospital Hélio Anjos Ortiz. O motorista do caminhão, um homem de 48 anos, sofreu ferimentos nas pernas e foi levado ao hospital por uma equipe do SAMU. Com o impacto da batida, o veículo de carga acabou parando fora da pista. Após o resgate das vítimas, os bombeiros efetuaram a limpeza da pista e espalharam serragem para conter o vazamento de óleo da caminhonete. A Polícia Militar esteve também no local para orientar o tráfego e permaneceu na cena aguardando a chegada da Polícia Rodoviária. Outra colisão muito forte que aconteceu envolveu uma carreta bitrem e dois carros e mobilizou o Corpo de Bombeiros na noite de ontem em Campos Novos. O acidente, que ocorreu por volta das 19h20, próximo à Fazenda Ouro Verde, envolveu um total de 8 pessoas, sendo que 5 ocupantes de um automóvel sofreram ferimentos e precisaram ser hospitalizados. De acordo com os socorristas, o atendimento mais complexo se concentrou nos passageiros do primeiro automóvel. A primeira vítima foi encontrada fora do veículo, consciente, mas com diversas escoriações no rosto e crânio, suspeita de traumatismo crânioencefálico grave. Também aí, outras escoriações, outras possíveis fraturas, deformidades envolvendo esses 5 ocupantes. O motorista da carreta e os 2 ocupantes do terceiro veículo não apresentavam ferimentos aparentes e recusaram encaminhamento médico. Devido à quantidade de feridos, os bombeiros realizaram 2 deslocamentos para o transporte seguro de todas as vítimas até o Hospital Dr. Zé Atanásio. O local da ocorrência permaneceu aos cuidados da Polícia Rodoviária Federal. Amarildo Monteiro.
1: Orly Ricardo, obrigado pelas informações de hoje, obrigado a todos pela audiência. Vamos fazer uma noite bem tranquila, né? Amanhã a gente volta no Rádio Contato. Fique agora com a Voz do Brasil. Boa noite.

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1: Olá, boa noite.
2: Boa noite para você que nos acompanha em todo o país.
1: Quarta-feira, 26 de agosto de 2026.
2: Vamos aos destaques do dia.
1: Defesa de crianças, adolescentes e mulheres no ambiente digital.
2: Discord é acionado na justiça por falhas na proteção de menores.
1: Ação civil pública foi apresentada pela Advocacia Geral da União. Graziele Bezerra.
2: A ação civil pública cobra que a plataforma Discord adote medidas efetivas para a proteção de crianças, adolescentes e mulheres no ambiente digital. O combate a crimes cibernéticos e as ameaças no ambiente digital contam com o apoio do CyberLab, Laboratório de Operações Cibernéticas.
1: Quem conversou com a gente sobre o assunto foi o coordenador, delegado Alessandro Barreto.
3: O CyberLab está ajudando as polícias estaduais a identificar a pessoa se achava acima de qualquer suspeita e se escondia por detrás de conexões de internet.
2: Atenção, diretores e professores de escolas públicas.
1: Está na hora de escolher os livros didáticos que serão utilizados em sala de aula a partir do ano que vem. Thaís de Araújo.
4: A seleção deve ser feita com a participação da equipe escolar, levando em consideração a proposta pedagógica, as características e as necessidades da comunidade.
2: Hoje, na apresentação da Voz do Brasil, eu, Luciana Vasconcelos e Luciano Seixas.
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2: A arrecadação do governo federal chegou a 289 bilhões e 300 milhões de reais no mês de julho.
1: Um aumento de quase 9% em relação a julho de 2025.
2: O mês foi marcado pelo desempenho favorável de setores como indústria, serviços e arrecadação de impostos.
5: Na comparação com julho do ano passado, o resultado representa crescimento real de quase 9%, já descontada a inflação. Entre os fatores que contribuíram para o resultado estão o aumento da arrecadação da Previdência Social e o crescimento das receitas com PIS e COFINS associado ao aumento das vendas. Destaca Claudemir Malaquias, chefe do Centro de Estudos Tributários e Aduaneiros da Receita Federal.
6: Os fatores que contribuíram para o resultado do mês de julho, na comparação com o mesmo período do ano passado, foram os seguintes: o desempenho da indústria, um crescimento de 1,05%. A venda de bens, um crescimento de 4,93%. A venda de serviços, um crescimento de 2%. A massa salarial teve um crescimento nominal de 10,19% em relação ao ano passado. E o valor em dólar das importações, um crescimento de 12,16%.
5: O desempenho também é positivo no acumulado do ano. De janeiro a julho, a arrecadação chegou a 1 trilhão 876 bilhões de reais. Em valores corrigidos pela inflação, o crescimento foi de quase 7% em relação ao mesmo período de 2025. Reportagem Pablo Mundim.
1: O Índice Nacional de Preços ao Consumidor Amplo 15, o IPCA 15, considerado uma prévia da inflação oficial do país, ficou em menos 0,4% no mês de agosto.
2: Contribuíram para o resultado os setores de habitação, com queda de 1,41% nos preços, transportes com redução de menos 1% e alimentos e bebidas com queda de 0,57%.
1: No setor habitação, o destaque foi para a redução no valor da conta de luz. E nos transportes, a queda no preço da gasolina.
2: Já no setor de alimentos e bebidas, os destaques ficaram por conta do tomate, batata inglesa, cenoura e café moído, que ficaram mais baratos no período.
1: Crianças e adolescentes estão no centro de uma ação civil pública contra a plataforma de comunicação Discord.
2: O motivo são possíveis falhas na proteção desse público, que teriam resultado em crimes e situações de violência.
1: A ação prevê obrigações para que a empresa aprimore mecanismos de prevenção e proteção.
2: A ação civil pública cobra que a plataforma Discord adote medidas efetivas para a proteção de crianças, adolescentes e mulheres no ambiente digital. Voltada inicialmente para as comunidades de games, hoje a ferramenta é usada por públicos variados e permite o compartilhamento de textos, arquivos de voz e vídeo e transmissões de modo público ou privado. Porém, segundo o governo, tem apresentado falhas na segurança e mecanismos de proteção a menores, como explica o advogado-geral da União, Jorge Messias.
7: Não há, por parte da plataforma, a adoção de requisitos mínimos estabelecidos na legislação brasileira, em especial no ECA digital, e a ausência dessa rede de proteção tem levado a situações de ordem absolutamente criminal, envolvendo crianças, adolescentes, mulheres e animais. Tentamos, por 2 semanas, construir um termo de ajustamento de conduta. A empresa, num primeiro momento, demonstrou o interesse de assumir compromissos significativos com o Estado brasileiro, mas, infelizmente, recusou a assinatura do termo no último momento.
2: O fato mais grave e recente envolvendo a plataforma foi a morte de uma adolescente de 13 anos no Mato Grosso do Sul, que tirou a própria vida durante uma transmissão ao vivo pelo Discord. O secretário nacional de Direitos Digitais, Vitor Fernandes, diz que a plataforma demorou a agir, mesmo quando foi notificada.
8: Essa live durou mais de 2 horas, ela começa por volta de 2h20 da manhã, 4h15 da manhã, já completando quase 2 horas, esse servidor foi derrubado. As contas dos investigados envolvidos só foram banidas da plataforma 24 horas do ocorrido.
2: O ministro da Justiça e Segurança Pública, Wellington César Lima e Silva, lembrou que as plataformas digitais devem se adequar ao país.
9: É uma resposta que busca fazer valer que qualquer plataforma nacional ou estrangeira não venha a descuidar dos limites impostos pela lei.
2: A ação pede que a plataforma reforce os mecanismos de controle parental, amplie a cooperação com autoridades brasileiras e implante sistemas que identifiquem situações de riscos para menores. É exigida ainda a criação de mecanismos específicos de detecção e moderação de conteúdos com práticas de maus tratos, violência, mutilação e crueldade contra animais. A plataforma tem até 15 dias para se adequar, sob pena diária de R$500 mil. Também é pedida a condenação da empresa em R$500 milhões por dano moral coletivo, valor que poderá ser revertido ao Fundo de Defesa de Direitos Difusos. Reportagem Graziele Bezerra.
10: Crianças e adolescentes devem ser orientados sobre os riscos existentes na internet e estimulados a conversar com adultos de confiança sempre que sentirem desconfortáveis durante interações online.
1: Caso alguém solicite sigilo sobre conversas, fotos ou qualquer outro conteúdo, o fato deve ser comunicado imediatamente aos pais ou responsáveis.
10: São orientações do delegado Alessandro Barreto, coordenador do CyberLab, o Laboratório de Operações Cibernéticas ligado ao Ministério da Justiça e Segurança Pública.
1: Em entrevista à Voz do Brasil, o delegado falou comigo e com a Mariana Jungmann sobre a atuação do CyberLab no combate a crimes cibernéticos e ameaças no ambiente digital. Vamos ouvir.
11: Delegado Alessandro Barreto, bem-vindo à Voz do Brasil, um prazer ter o senhor conosco aqui. Vamos falar então sobre o CyberLab, o trabalho de inteligência que ficou concentrado nele a partir da sua criação. Explica para o nosso ouvinte que trabalho é esse.
12: Bom, bom estar aqui com vocês, obrigado pelo convite. Bom, o que o CyberLab faz? O CyberLab é uma unidade da Secretaria Nacional de Segurança Pública, e ele é um laboratório de operações cibernéticas. A pessoa acha que é até um super laboratório, estilo Matrix, mas não, nós temos lá policiais capacitados, a grande parte do time são de meninas cybergirls, então assim, são as meninas que fazem um trabalho espetacular nessa área, e essa unidade ela apoia as polícias estaduais trazendo informação qualificada para ajudar em diversos contextos, como por exemplo no enfrentamento a fraudes eletrônicas, em ameaças contra escolas. Então, se tem esse trabalho qualificado, que ajuda certamente a salvar vidas e a evitar tragédias.
1: Quais são os crimes mais identificados pelo laboratório e nesse contexto, o que, que tem chamado mais atenção?
12: Bom, o que, que a gente tem visto aí nos últimos anos e principalmente pós-pandemia, a migração do crime do espaço físico para o espaço virtual. Então a gente tem visto um aumento considerável de crimes, de, principalmente envolvendo fraudes e golpes online, como invasão de conta de WhatsApp, de redes sociais, falsa central. A gente tem visto isso muito. Nós temos visto também vários problemas, principalmente o extremismo digital, crimes de ódio. Eu fico indignado como policial e principalmente como cidadão. Muita misoginia, um ódio contra mulheres e meninas que dá nojo, que dá asco dessas pessoas. Então a gente tem visto muito esse contexto também. E de maneira geral, a gente tem visto o crime migrar da rua para a internet. E nesse contexto, o CyberLab está ajudando as polícias estaduais a identificar pessoas que se achavam, a pessoa se achava acima de qualquer suspeita e se escondia por detrás de conexões de internet.
11: Bom, o senhor mencionou crimes como fraudes, né, estelionatos e tal. Esses a gente já imagina quem são as pessoas por trás, são os bandidos comuns, vamos dizer assim. Mas o senhor mencionou também crimes de ódio, crimes de misoginia. Quem são as pessoas por trás desses crimes e qual é o perfil dos criminosos e das vítimas, delegado?
12: Isso, bom, o perfil das vítimas, boa parte, principalmente relacionada a crimes de ódio, a gente encontra de mulheres, meninas, entendeu? Às vezes até meninas novas, adolescentes. E o criminoso, o que, que a gente tem visto antigamente que eu falo, há pouquíssimos anos, porque muda muito rápido na internet, a gente via maiores aliciando menores para cometer delitos. Hoje a gente já está vendo menores aliciando menores para cometer delitos. Quando se fala de internet, de uma maneira geral, quando vai se tratar de vítimas de fraudes, antes falava que o pessoal idoso, pessoal com a idade um pouco mais avançada, estava mais suscetível para isso. Hoje, todo mundo, ele pode ser vítima de um golpe. Crimes de ódio, a gente tem visto muitos adolescentes, até crianças com 11, 12 anos, fazendo parte de grupos. Isso tem chamado muita atenção, que nós precisamos reforçar o trabalho para identificar ainda mais rápido, e principalmente aqueles que estão por trás do processo de radicalização dos menores.
11: Sim, porque uma criança de 11 anos, ela não chega ao ponto de praticar um crime de ódio na internet sozinha, eu suponho, né?
12: A gente tem visto pessoas desvirtuar redes e serviços que são utilizados. Então, assim, qual é o nosso papel? Identificar essas pessoas. Então, elas utilizam mídias sociais de uma maneira geral, utilizam plataforma para encontrar esses garotos e radicalizar. Então, nosso papel é antecipar cada vez mais, identificar esses grupos e evitar que crianças de 11 anos sejam atraídas para um caminho terrível como esse.
1: A partir do monitoramento, o CyberLab dá um alerta e colabora para o desencadeamento de operações importantes de combate ao crime nesses ambientes digitais. Quais são as operações dessas que contaram com a colaboração do laboratório? Que operações o senhor destacaria, por exemplo?
12: Tem algumas, principalmente a proteção de crianças e adolescentes. Eu vejo pessoas falando, salvamos tantas vidas. Para mim é impossível mensurar isso. Eu só tenho certeza que tragédias foram evitadas, meninas que estavam sendo abusadas online foram libertadas. Aí essas operações, elas nos orgulham muito em fazer parte de um time e a gente trazer ter resultados como estamos salvando vidas. Isso é muito. ficando para mim.
11: Delegado, o senhor mencionou, né, que é um trabalho conjunto com as polícias civis dos estados. É, se alguém quiser fazer um alerta para o CyberLab, fazer uma denúncia, como é que essa pessoa pode proceder? De repente, um pai, uma mãe que identificou ali com seus filhos uma situação desse tipo? Enfim, pessoas que queiram fazer algum tipo de alerta para o CyberLab, como é que pode proceder?
12: Eu recomendo que procurem no teu estado canais de denúncia online, é a própria delegacia mais próxima, que quando chegar a informação qualificada, a gente está conversando com as polícias e consegue desencadear essas grandes operações. E um ponto relevante que você falou é o pai e a mãe. O que a gente tem visto? O pai e a mãe deixa o filho passar 10, 12, 15 horas na internet, não acompanha, e a internet tem muita gente má por trás das conexões. E a criança ou adolescente, ela dá sinais. O pai e a mãe, eles conseguem entender e trazer essas informações para a polícia. Então, quanto mais informação, quanto mais dados chegar, mais pessoas vão ser identificadas e vão ser responsabilizadas. Até porque tem-se aquela impressão que a internet é algo que você fez algo lá e fica impune, não vai ocorrer nada. Muito pelo contrário. Né? As polícias estão cada vez mais preparadas para identificar essas pessoas e responsabilizá-las.
1: Muito bem, nós conversamos com o delegado Alessandro Barreto, coordenador do Laboratório de Operações Cibernéticas, CyberLab. Muito obrigado, delegado, pela entrevista à Voz do Brasil.
12: Eu que agradeço.
10: O Ministério das Relações Exteriores emitiu nota de pesar pelas vítimas dos deslizamentos e inundações que atingiram o Nepal e o Tibete após o terremoto desta quarta-feira.
1: Equipes de resgate continuam as buscas por sobreviventes.
10: Até o momento, não há registros de brasileiros entre as vítimas.
1: A Embaixada do Brasil em Katmandu, no Nepal, e em Pequim, acompanham com atenção os desdobramentos da situação.
10: Em caso de assistência consular, o telefone do plantão geral do Itamaraty é 61, código de Brasília, 98260-0610.
1: Aberto o período de escolha dos livros do Programa Nacional do Livro e do Material Didático, o PNLD, que serão usados por alunos do primeiro ao quinto ano do ensino fundamental no período de 2027 a 2030.
10: O prazo vai até 8 de setembro e a seleção deve ser feita de forma coletiva por professores e gestores. Confira na reportagem.
13: O período de seleção dos livros didáticos que serão utilizados por estudantes e professores do primeiro ao quinto ano do ensino fundamental já está aberto. As escolas públicas têm até 8 de setembro para selecionar os materiais que serão utilizados no triênio 2027-2030. A seleção deve ser feita com a participação da equipe escolar, levando em consideração a proposta pedagógica, as características e as necessidades da comunidade. O programa conta com 3 categorias, como explica a coordenadora-geral de materiais didáticos da Secretaria de Educação Básica do Ministério da Educação, Jaqueline dos Santos Melo.
14: Na categoria 1, as obras são voltadas para estudantes e professores do primeiro e do segundo ano com foco na alfabetização. Na categoria 2, as obras são voltadas para o terceiro, quarto e quinto ano com foco no desenvolvimento do letramento e da escrita. Nesse ano, nós temos novidades como o livro regionalizado de história e geografia, a obra de produção de texto e livros voltados para educação digital e midiática. A categoria 3, ela é optativa para as redes e a seleção dela é para obras de língua espanhola e língua inglesa.
13: Antes de registrar a decisão, professores e gestores devem consultar o Guia Digital do Programa Nacional do Livro e do Material Didático PNLD, que reúne informações sobre as obras aprovadas, como resenhas, metodologias, organização dos conteúdos e orientações para a escolha. Depois, a seleção precisa ser formalizada em ata e registrada no sistema PNLD Gestão, com acesso pela conta GovBR. O preenchimento da ata sozinho não conclui o processo. Após o registro, a ata e o comprovante de escolha devem ficar disponíveis em local visível na escola. Em caso de dúvidas ou problemas no acesso, as escolas podem entrar em contato com o FNDE pelo e-mail livrodidático@fnde.gov.br. Reportagem Thaís de Araújo.
1: Instituições públicas do ensino superior e tecnológico que adotam práticas de prevenção e enfrentamento à violência de gênero vão ser reconhecidas com o selo de ambiente acadêmico seguro.
10: A iniciativa do Ministério da Educação vai conceder o título nas categorias ouro, prata e bronze.
1: Podem aderir ao programa instituições federais que atendam aos requisitos do MEC.
10: A diretora de desenvolvimento acadêmico da Secretaria de Educação Superior do Ministério, Lúcia Pelanda, fala sobre a iniciativa.
15: As mulheres já são maioria no ensino superior, então é muito importante criar ambientes cada vez mais seguros e livres de violência. Nesse sentido, o selo é um estímulo para que cada vez mais instituições se juntem a esse movimento de ter instituições verdadeiramente livres de violência.
1: Para mais informações, acesse gov.br/MEC.
10: Estamos no mês da gestante. Nós já falamos aqui sobre a importância de cuidados com a saúde, como tomar vacinas e fazer o pré-natal direitinho para cuidar da mãe e do bebê.
1: Hoje nós vamos falar dos direitos assegurados por lei às gestantes.
10: Estabilidade no emprego, atendimento médico gratuito pelo SUS, prioridade em filas e serviços, intervalo para a amamentação, além da licença maternidade.
1: Está tudo explicado na reportagem de Luciana Colares de Holanda, que ouviremos agora.
16: Maria Selma Pereira é empregada doméstica em Brasília. Grávida de 8 meses, ela espera a bebê para setembro. E junto com a chegada da filha, vem a licença maternidade de 4 meses, garantida pela carteira assinada. Um direito que Selma não teve nas outras 4 gestações, quando trabalhou na informalidade.
17: Vai ser bem melhor, porque eu vou acordar, cuidar da neném, né? Ficar os 4 meses em casa. Agora, carteira assinada está bem melhor agora, porque aí quando você ganhar o bebê, você vai receber, né?
16: No Brasil, as gestantes têm direitos fundamentais garantidos por lei, que se estendem até alguns meses após o nascimento da criança. É proibida a dispensa arbitrária ou sem justa causa da empregada gestante, por exemplo, desde a confirmação da gravidez até 5 meses após o parto. Por meio da licença maternidade, fica garantido o afastamento remunerado de 120 dias para trabalhadoras formais, empregadas domésticas e seguradas do INSS. Elas também têm acesso ao salário maternidade, benefício previdenciário que substitui a renda durante esse período, como explica Márcio Lima, coordenador do Programa de Educação Previdenciária do INSS.
18: O valor pago por esse benefício vai variar do salário mínimo, que é R$ 1.621,00, atualmente, até o teto do INSS, que vai estar no valor de R$ 8.475,55, a depender da categoria da trabalhadora.
16: Entre as garantias previstas na legislação brasileira para gestantes e mães, também está previsto o direito à liberação do trabalho para realizar consultas médicas e exames. E elas podem ser transferidas temporariamente de função quando a saúde exigir. Os direitos podem ser acessados pelo telefone ou pela internet, de acordo com Márcio Lima, do INSS.
18: Os direitos são acessados através da central telefônica 135, que funciona de segunda-feira a sábado, das 7 da manhã até as 22 horas no horário de Brasília, sendo que recebe ligação gratuita ou ainda através do aplicativo Meu INSS.
16: Além dos direitos trabalhistas, as gestantes contam com atendimento prioritário e acompanhante no parto pelo SUS. Após o retorno ao trabalho, a mãe tem direito a 2 intervalos diários de 30 minutos para a amamentação até o bebê completar 6 meses. Reportagem Luciana Colares de Holanda.
10: Essas foram as notícias do governo federal.
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1: Fique agora com o Minuto do TCU. Em seguida, as notícias do Poder Judiciário e do Congresso Nacional. Boa noite.
10: Boa noite para você e até amanhã. 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
2: Você vai ouvir agora notícias do Poder Judiciário.
3: Supremo julga a ação sobre o poder de requisição do Ministério Público da União a órgãos da administração pública.
4: Para o STJ, acesso a sistema com dados contábeis não dispensa dever de prestação de contas de bens em condomínio.
3: Justiça determina que o governo federal e o estado de Sergipe implantem serviço especializado em doenças raras.
4: Boa noite, eu sou Arthur Filho.
3: E eu sou Walter Lima.
4: Supremo Tribunal Federal julga ação sobre o poder de requisição do Ministério Público da União a órgãos da administração pública.
3: O julgamento busca definir até onde vai essa prerrogativa do Ministério Público da União e em quais situações ela pode ser exercida, delimitando se a administração pública é obrigada a atender integralmente ao pedido ou se pode recusá-lo.
4: Administrador de bens em condomínio, ou seja, em copropriedade, deve prestar contas ao outro condômino, mesmo que dados contábeis estejam disponíveis em sistema eletrônico.
3: Essa decisão é do Superior Tribunal de Justiça, o STJ. Fátima Uchoa.
5: Um irmão ajuizou ação contra o outro, pedindo a prestação de contas da administração dos imóveis de propriedade comum. A Justiça de Mato Grosso decidiu que o administrador tem o dever de apresentar as contas, e a terceira turma do STJ manteve esse entendimento. Segundo a relatora ministra Nancy Andrighi, o interesse de agir pressupõe a existência de controvérsia sobre a prestação das contas, e nesse caso, mesmo havendo sistema que permita o compartilhamento de informações, o administrador deve apresentar as contas de forma especificada e completa.
4: TST manteve condenação em caso de caseiro baleado durante assalto.
3: Empregador terá de pagar indenização por danos morais e materiais. Mila Amaral.
6: Um caseiro levou 3 tiros durante um assalto na fazenda onde ele trabalhava e morava, em Cruz Alta, no interior do Rio Grande do Sul. Ele ficou com sequelas e capacidade de trabalho reduzida. O trabalhador entrou na justiça e contou que não foi a primeira vez que a fazenda foi assaltada. E a justiça deu razão a ele. O Tribunal Regional do Trabalho condenou o proprietário a pagar R$30 mil por danos morais e R$70 mil por danos materiais. A fazenda recorreu, dizendo que a culpa era de terceiros, mas a primeira turma do TST manteve a condenação e destacou que o dono sabia dos assaltos anteriores e mesmo assim não tomou nenhuma providência para aumentar a segurança dos trabalhadores. A decisão foi unânime.
4: Justiça Federal determina que União e o Estado de Sergipe implantem serviço de atenção especializada em doenças raras.
3: Decisão atende a pedidos do Ministério Público Federal em ação. Sabrina Menezes.
7: De acordo com o inquérito civil instaurado pelo MPF, Sergipe possui cerca de 120 mil pessoas acometidas por doenças raras. Dessas, aproximadamente 36 mil apenas em Aracaju e a maioria delas crianças. Com a decisão, o Estado e o município devem organizar e pactuar a linha de cuidado da rede de forma imediata e em até 4 meses. Além disso, Sergipe e Aracaju, junto com a União, têm até 8 meses para habilitar e implementar pelo menos um serviço de atenção especializada em doenças raras, além de estruturar a rede de atenção integral para pessoas com doenças raras. Em caso de descumprimento, foi fixada multa de R$5 mil.
4: O Tribunal Superior Eleitoral recebeu um grupo de criadores de conteúdos digitais para uma iniciativa voltada a combater a desinformação sobre as urnas eletrônicas.
3: O encontro se estendeu por toda a tarde dessa terça-feira e foi viabilizado por meio de uma parceria do TSE com a organização Redes Cordiais. Vitor Struck.
8: Juntos, os influenciadores somam 45 milhões de seguidores nas redes sociais. O encontro fez parte da iniciativa Confirma, 30 anos de urna eletrônica, e foi promovido pela organização Redes Cordiais, em parceria com o TSE e com o apoio do YouTube e do TikTok. A programação contou com visitas a espaços importantes do tribunal, como o local onde as urnas ficam armazenadas, o Museu do Voto e também

0: incluiu uma demonstração detalhada sobre o funcionamento dos equipamentos usados nas eleições. Ao final, os influenciadores participaram de uma roda de conversa com o presidente do TSE, o ministro Cássio Nunes Marques.
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1: A você, uma boa noite.
2: E até amanhã.
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1: Eu sou Paula Groba.
2: E eu sou Humberto Pinheiro.
1: E estes são os destaques de hoje do Jornal do Senado, que começa agora.
2: Governo e Congresso anunciam um acordo para votações prioritárias. Fim da escala 6x1, taxa das blusinhas, terras raras e PEC da segurança pública.
1: Congresso vai analisar duas medidas provisórias para reduzir impactos das tarifas americanas e alta do petróleo.
2: Projeto cria política nacional para apoiar adolescentes nos anos finais do ensino fundamental.
1: Boa noite.
2: Boa noite.
1: Após encontro com o presidente Lula e o presidente da Câmara dos Deputados, Hugo Mota, o presidente do Senado, Davi Alcolumbre, anunciou as prioridades do Congresso nos próximos dias. Entre os temas citados estão a votação da MP que acaba com a taxa sobre compras internacionais acima de $50. Alcolumbre afirmou que a MP da chamada taxa das blusinhas será votada na próxima semana.
2: Também terão prioridade de votação as propostas de emenda à Constituição que acaba com a escala 6x1 e a PEC da Segurança Pública, que devem ser analisadas pela Comissão de Constituição e Justiça na semana de esforço concentrado do Congresso a partir da próxima segunda-feira. Mais informações com o repórter Pedro Pincer.
3: O presidente do Senado, Davi Alcolumbre, afirmou que votará na próxima semana a medida provisória que acabou com a chamada taxa das blusinhas, imposto de importação de 20% sobre compras internacionais de até $50. O texto, segundo o senador, será analisado na Câmara e no Senado antes de perder a validade. Caso a votação não ocorra, o imposto voltará a ser cobrado em 9 de setembro. Alcolumbre reafirmou que a medida será pautada no esforço concentrado previsto para ocorrer entre 31 de agosto e 4 de setembro.
4: Nós vamos deliberar e ela virá lei para proteger milhões de brasileiros que usam desse instrumento para adquirir produtos muito baratos e terem qualidade de vida melhor.
3: Alcolumbre também disse que a Comissão de Constituição e Justiça vai analisar na próxima semana as propostas de emenda à Constituição que tratam da segurança pública e do fim da escala 6x1. Davi afirmou estar em contato frequente com o relator da mudança na escala de trabalho, senador Omar Aziz, do PSD do Amazonas.
4: Tem a compreensão da importância da matéria, me disse que já está construindo um relatório para ser apresentado na próxima quarta-feira na Comissão de Constituição e Justiça.
3: Outra proposta que deve ser pautada na semana que vem é a que cria uma política nacional para os minerais críticos e estratégicos.
1: E o relator da PEC da Segurança Pública, senador Rogério Carvalho, do PT de Sergipe, anunciou que o texto não deve sofrer mudanças no Senado.
2: Já aprovado na Câmara, a proposta está na Comissão de Constituição e Justiça. Repórter Herman Kulitz.
5: O texto altera diversas regras da Constituição para ampliar a atuação da Polícia Federal, endurecer o combate às facções e milícias e reforçar o financiamento do Fundo Nacional de Segurança Pública e do Fundo Penitenciário Nacional, além de aumentar a integração e a cooperação de sistemas e órgãos de segurança pública. Em análise na CCJ, a proposta recebeu diversas emendas, como a do senador Sargento Reginauro, do PSDB do Ceará, que recomendava que os homicídios praticados por organizações criminosas não fossem julgados pelo Tribunal do Júri. Já a emenda do senador Hamilton Mourão, do Republicanos do Rio Grande do Sul, defendia a previsão de um sistema de informação sobre antecedentes criminais. Ambas foram rejeitadas, com o entendimento do relator de que não cabe a implementação dessas mudanças no texto constitucional. Além disso, na opinião do senador, alterar o que já foi aprovado pelos deputados somente atrasaria medidas que precisam ser tomadas contra a criminalidade organizada e iria na contramão da expectativa da sociedade. Porém, as modificações podem ser apresentadas na Comissão de Constituição e Justiça até a discussão final da matéria. O texto ainda precisa ser aprovado em dois turnos no plenário do Senado. Se passar sem alterações, será promulgado e começa a valer. Havendo qualquer mudança, a matéria deverá retornar para a Câmara dos Deputados.
1: O Congresso também vai analisar duas medidas provisórias editadas pelo governo federal para tentar reduzir os impactos das tarifas americanas e da alta internacional do petróleo.
2: As duas medidas provisórias já estão em vigor, mas precisam ser aprovadas por deputados e senadores para continuar valendo. Repórter Patrícia Oliveira.
6: Uma das medidas permite que empresas afetadas pelas novas tarifas impostas pelo governo americano prorroguem por até um ano o cumprimento de compromissos de exportação, com a suspensão de tributos. Já a outra medida libera 3 bilhões de reais para subsidiar a produção e a importação de diesel e gasolina, diante dos efeitos dos conflitos no Oriente Médio sobre o preço do petróleo. Para Carlos Pio, professor de Relações Internacionais da UNB, as medidas são importantes neste momento de emergência, mas o país precisa também adotar estratégias a longo prazo.
7: A gente precisa aumentar a produtividade da economia como um todo, é reforçar as qualificações dos trabalhadores, ampliar o comércio com os outros parceiros de qualquer lugar do planeta, em qualquer setor.
6: As duas medidas provisórias já estão em vigor, mas precisam ser aprovadas por deputados e senadores para continuar valendo.
1: A adolescência é uma fase de muitas transformações e desafios que podem refletir diretamente no desempenho e na permanência dos estudantes na escola. Para apoiar o desenvolvimento dos alunos nessa etapa da vida, um projeto de lei propõe criar a Política Nacional Escola das Adolescências. A proposta é do senador Camilo Santana, do PT do Ceará, ex-ministro da Educação, e está em análise na Comissão de Educação. Pelo texto, a política será voltada aos anos finais do ensino fundamental, do sexto ao nono ano. A ideia é tornar a escola mais atrativa, acolhedora e conectada à realidade dos adolescentes, com estratégias de apoio técnico e financeiro.
2: A medida também busca reduzir as taxas de reprovação e abandono escolar, especialmente no período de transição para o ensino médio. O senador Camilo Santana destaca ainda a importância da educação em tempo integral. Segundo ele, ampliar a permanência de crianças e jovens na escola pode trazer mais benefícios não apenas para a educação, mas também para a segurança.
8: Porque além de dar oportunidade para o nosso jovem passar o dia na escola, fazer as refeições, praticar esporte, é a maior política de prevenção à violência. É você ter a meninada toda na escola nesse país.
1: O Senado também analisa um projeto que cria o programa Escola Sem Partido. De autoria do senador Magno Malta, do PL do Espírito Santo, a proposta altera a Lei de Diretrizes e Bases da Educação para incluir novos princípios e regras para o ensino. O texto prevê a garantia da pluralidade de ideias, da liberdade de crença e da liberdade de consciência. Também proíbe professores de promoverem em sala de aula determinadas concepções ideológicas ou políticas.
2: A proposta está em análise na Comissão de Direitos Humanos, onde é relatada pelo senador Sargento Reginauro, do PSDB do Ceará. Depois, o projeto ainda deve passar pela Comissão de Constituição e Justiça e pela Comissão de Educação.
9: Eleições 2026.
1: As eleições deste ano vão contar com a participação de mais pessoas idosas em relação a 2022.
2: O aumento segue a tendência de envelhecimento populacional apontada pelo IBGE. Repórter Lana Dias.
10: O número de eleitores idosos cresceu cerca de 14% desde as eleições de 2022. Neste ano, 37 milhões e meio poderão votar. Para aqueles entre 60 e 69 anos, o voto é obrigatório, mas acima dos 70 anos, a participação é facultativa. O senador Fernando Dueire, do PSD de Pernambuco, reforçou a importância do voto da terceira idade.
11: A democracia precisa ouvir todas as gerações. Os mais jovens representam o futuro, mas aqueles que são mais experientes carregam uma parte importante da memória e da construção do nosso país.
10: Para a Dorci Antônia de Carvalho, de 83 anos, a participação não deve se limitar ao voto obrigatório.
12: Eu acho que todo mundo que tem mais de 60 anos, 70 anos, devia continuar votando. Eu tenho certeza, temos amigos também que já combinaram, vão votar.
10: O aumento do eleitorado idoso segue a tendência de envelhecimento populacional no Brasil. De acordo com o IBGE, a população com 60 anos ou mais subiu de 11,3% para 16,6% de 2012. 2012 a 2025.
2: Com edição de Paula Groba e trabalhos técnicos Eliseu Caires, o Jornal do Senado fica por aqui. Acompanhe agora as notícias da Câmara dos Deputados. Boa noite.
1: Boa noite e até amanhã.
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13: Comissão analisa projetos que reduzem impacto ambiental de plásticos.
14: Deputados aprovam parecer da subcomissão sobre segmento de estética.
13: Parlamentares apresentam medidas de proteção à criança e adolescente.
14: Boa noite. Jefferson Rodrigues, do PSDB de Goiás, propõe novas obrigações para plataformas digitais no combate à exploração sexual de crianças e adolescentes na internet. Ele explica que o texto cria canais de denúncia e respostas rápidas às vítimas e aos órgãos de segurança.
13: Para facilitar a investigação desses crimes, a proposta de Jefferson Rodrigues inclui mecanismos de preservação de registros, metadados e informações de usuários suspeitos. O deputado avalia que a medida amplia a capacidade de identificar os responsáveis e reunir provas no ambiente digital.
14: Está em análise projeto que cria o Programa Nacional Ampara, voltado à prevenção da violência contra crianças, adolescentes e mulheres nas escolas. A proposta de Helena Lima, do PSD de Roraima, prevê formação de profissionais e articulação entre escolas, famílias e segurança pública.
13: O projeto de Helena Lima orienta estudantes sobre como identificar situações de violência e conhecer canais de denúncia e proteção. Para a deputada, a medida busca fortalecer a cultura de paz e o respeito no ambiente escolar.
14: A punição de crimes contra a dignidade sexual praticados com abuso de autoridade é reforçada em projeto apresentado por Samuel Viana, do União de Minas Gerais. A proposta aumenta pela metade a pena por importunação sexual quando o agressor se valer de posição de supervisão sobre a vítima.
13: Samuel Viana aponta que a mudança alcança relações em ambientes educacionais, esportivos, religiosos, culturais e assistenciais, mesmo sem vínculo formal de emprego. O texto também amplia a situação em que a autoridade exercida sobre a vítima pode elevar a pena dos crimes contra a dignidade sexual.
14: Dr. Ismael Alexandrino, do PSD de Goiás, apresentou o projeto que torna crime dar escondido ou à força substância química que reduz a capacidade de reação de alguém, prática conhecida como Boa Noite Cinderela. De acordo com o projeto, o autor poderá ficar preso de 3 a 6 anos.
13: Dr. Ismael Alexandrino alega que o Brasil ainda não possui tipificação penal específica para essa conduta, o que gera impunidade. Para o deputado, o projeto muda isso ao obrigar a coleta imediata de exames, criar um cadastro nacional de ocorrências e a elaboração de campanhas permanentes de prevenção.
9: Justiça.
14: Está em análise projeto de Fábio Choquete, do União de Santa Catarina, que estabelece restrições ao exercício da advocacia por cônjuges, parentes e sócios de magistrados. De acordo com o deputado, a proposta visa ampliar a transparência e evitar conflitos de interesse.
13: O texto de Fábio Choquete permite que partes questionem o patrocínio de causas diante de possíveis vínculos com magistrados. A proposta ainda estabelece sanções, incluindo a exclusão da OAB para advogados que descumprirem as vedações.
9: Saúde.
14: É de autoria de Juarez Costa, do Republicanos de Mato Grosso, o projeto que estabelece diretrizes para o atendimento pelo SUS de mulheres que passam pelo climatério e menopausa. A proposta prevê acompanhamento integral com atuação da atenção primária e acesso a diferentes tratamentos.
13: Juarez Costa ressalta que a matéria prevê também oferta de terapia hormonal pelo SUS quando houver indicação clínica. O deputado acredita que a medida pode reduzir desigualdades no atendimento e ampliar o acesso das mulheres aos cuidados necessários nessa fase da vida.
9: Habitação.
14: Aline Gurgel, do União do Amapá, requer a criação de uma comissão especial para analisar o projeto que trata do financiamento de imóveis urbanos durante situações de emergência sanitária. A proposta suspende as parcelas de financiamentos durante esse período.
13: O projeto também determina que não sejam cobrados juros ou multas durante a suspensão e amplia o prazo para financiamento do Minha Casa Minha Vida. Aline Gurgel lembra que a medida foi apresentada durante a pandemia de Covid-19 para reduzir o impacto da crise sobre as famílias.
9: Esporte.
14: Milton Vieira, do Republicanos de São Paulo, quer garantir imunidade tributária para entidades esportivas sem fins lucrativos. O deputado defende equiparar essas organizações às instituições de educação e assistência social, desde que cumpram os requisitos previstos em lei.
13: A proposta de Milton Vieira abrange entidades certificadas dos movimentos olímpico, paralímpico, clubístico e educacional. Para o deputado, a imunidade pode fortalecer projetos esportivos, ampliar a inclusão social e contribuir para a formação de atletas e cidadãos.
9: Ciência e tecnologia.
14: Rui Falcão, do PT de São Paulo, apresentou relatório favorável ao projeto que amplia o uso de recursos destinados à ciência e tecnologia para financiar iniciativas inovadoras. Ele recomenda aprovação por considerar que a proposta aproxima a pesquisa científica do setor produtivo.
13: Rui Falcão avalia que a medida pode fortalecer empresas de tecnologia e aumentar a competitividade brasileira. O parlamentar afirma que a parceria entre universidades, empresas e governo contribui para a transformação de pesquisas em produtos e serviços para a população.
9: Economia.
14: A Receita Federal anunciou na Câmara mudanças no programa de compras do exterior para evitar a entrada de produtos irregulares. A repórter Silvia Munhato tem mais informações.
15: Ainda este ano, a Receita Federal deve adotar um sistema que vai excluir do seu programa de compras no exterior o remessa conforme as plataformas de comércio internacional que permitirem a venda de produtos subfaturados, falsificados ou que apresentem outros tipos de ilegalidades. A fiscalização das encomendas será aprimorada ainda este ano com o uso de inteligência artificial para analisar o conteúdo dos pacotes. Um dos objetivos é evitar a fiscalização apenas quando a encomenda chega no país, porque a quantidade de remessas não para de crescer. Também será minimizado o problema de vazamento de dados dos destinatários, que acabam sendo alvo de golpes. O deputado Júlio Lopes, do PP do Rio de Janeiro, elogiou o trabalho da Receita e afirmou que é preciso tratar a pirataria de forma especializada em todos os órgãos públicos e citou o problema de sementes fabricadas em desacordo com a regulação nacional.
16: Os caminhões de semente transgênica feitas fora das regras e fora das normas são aprisionados e não há conhecimento da Polícia Rodoviária Federal, nem da Polícia Federal, nem de órgão nenhum para fazer a apreensão da mercadoria. Então esses têm sido liberados e são casos gravíssimos porque essas sementes, quando feitas fora de norma, elas podem gerar pragas, gerar deformações nas colheitas brasileiras, enfim, no meio ambiente como um todo. Né?
15: O deputado sugeriu ainda que a Receita cruze dados dos 47 milhões de CPFs que fazem compras no exterior com as suas rendas declaradas. Segundo ele, isso deverá revelar irregularidades. De acordo com a Receita Federal, as encomendas do exterior passaram de cerca de 30 milhões de pacotes em 2019 para mais de 200 milhões em 2023. Para este ano, é esperado uma arrecadação recorde com as encomendas, equivalente a 10% de todo o volume importado pelo país, ou 5 bilhões de reais. Da Rádio Câmara de Brasília, Silvia Munhato.
13: Carlos Chiodini, do MDB de Santa Catarina, defende a transferência para Brasília da sede do órgão responsável por regular e fiscalizar o mercado de valores mobiliários no Brasil. O projeto prevê que a mudança da Comissão de Valores Mobiliários seja feita de forma gradual em até 4 anos.
14: Para Carlos Chiodini, a transferência aproxima a CVM de outros órgãos federais sediados em Brasília, facilitando a articulação entre as instituições. O projeto também assegura aos servidores da autarquia no Rio de Janeiro a opção de se transferir para Brasília ou de permanecer no estado.
13: Stefano Aguiar, do PSD de Minas Gerais, apoia a criação da Frente Parlamentar em defesa do mutualismo, sistema em que as pessoas se associam para compartilhar custos e oferecer proteção patrimonial umas às outras. A proposta, segundo o deputado, é uma alternativa aos seguros tradicionais.
14: A frente pretende reunir parlamentares, governo, empresas e entidades do setor para acompanhar a regulamentação da proteção patrimonial mutualista. Stefano Aguiar acredita que a iniciativa pode ampliar o acesso dos brasileiros a uma opção de proteção competitiva.
9: Comissões.
13: Comissão de Trabalho aprova relatório da subcomissão sobre o setor de estética. A repórter Maria Neves traz os detalhes da medida proposta.
17: A Comissão de Trabalho da Câmara aprovou o relatório final da subcomissão especial sobre o setor de estética, elaborado pela deputada Soraya Santos, do PL do Rio de Janeiro. Além de um projeto de lei que altera a regulamentação das atividades dos profissionais do setor, a relatora apresentou recomendações aos poderes executivo. Soraya Santos argumenta que as interpretações da legislação vêm dificultando o exercício dos profissionais de estética.
18: Estudante de faculdade de estética, migrando para outras carreiras, para biomedicina ou para medicina, passando dificuldades, por exemplo, com a compra de insumos. Porque se eu não sou reconhecida, eu não posso comprar. É humilhante eu fazer um curso universitário regulamentado por um órgão público e eu ter que precisar de uma outra pessoa para assinar a compra do material que eu quero trabalhar. Para piorar, a Anvisa e as vigilâncias sanitárias não reconheciam a profissão quando a competência delas não é reconhecer. Quem reconhece profissão é a lei e o Congresso aprovou a profissão.
17: Como forma de solucionar interpretações divergentes, a relatora sugere inserir expressamente na lei que os esteticistas são profissionais da área de saúde para todos os efeitos legais. Outro problema detectado pela subcomissão, segundo Soraya Santos, foi a falta de um currículo nacional que padronize a formação de esteticistas e cosmetólogos. Por isso, ela sugere ao Ministério da Educação que elabore diretrizes curriculares específicas para todos os cursos da área, além de criar mecanismos de certificação técnica para profissionais já formados. A proposta também permite a atuação de profissionais formados em outras áreas da saúde, como esteticistas, desde que façam pós-graduação na área ou passem por exame de proficiência. Da Rádio Câmara de Brasília, Maria Neves.
9: Trabalho.
14: Nicolete, do PL de Roraima, apresentou o projeto que permite a servidores públicos atuarem como microempreendedores individuais. A proposta condiciona a atividade à inexistência de conflito de interesses com as funções exercidas no serviço público.
13: Nicolete afirma que a proibição atual pode levar servidores que realizam atividades nas horas de folga à informalidade. Para ele, a mudança estimula a formalização de pequenos negócios e preserva o funcionamento do serviço público por meio de regras definidas por cada ente federativo.
9: Transportes.
14: Danley de Deus Interhols, do PSD do Rio Grande do Sul, pede a realização de uma audiência para discutir a concessão da BR-285 no trecho entre Passo Fundo e a região de Ijuí. A proposta prevê a participação de representantes do governo, de órgãos de transporte e de prefeitos.
13: Danley de Deus Interhols argumenta que a concessão pode acelerar investimentos como duplicação de trechos, construção de terceiras faixas e melhoria da sinalização. Ele afirma que as mudanças podem aumentar a segurança na rodovia e fortalecer a logística e a economia da região.
9: Desenvolvimento regional.
14: Júlio César, do PSD do Piauí, defende projeto que isenta permanentemente os consumidores que produzam a própria energia renovável de pagar pelo uso da rede de distribuição. O texto acaba com a cobrança gradual sobre a energia solar excedente devolvida ao sistema.
13: Júlio César entende que a medida corrige uma distorção que é a cobrança pela energia injetada na rede. Segundo o parlamentar, o objetivo é garantir segurança jurídica, democratizar o acesso à energia limpa e incentivar novos investimentos sem sobrecarregar o cidadão.
9: Agricultura.
14: O projeto de Paulo Teixeira, do PT de São Paulo, proíbe a exportação de animais vivos destinados ao abate ou à engorda. Ele explica que a medida busca reduzir o sofrimento dos animais durante transportes de longa distância e reforçar as políticas de proteção e bem-estar animal.
13: Segundo Paulo Teixeira, a proposta também pretende estimular o processamento da produção pecuária no país, contribuindo para a geração de empregos, renda e arrecadação. A proibição não se aplica a animais destinados à reprodução, pesquisa, melhoramento genético ou conservação de espécies.
9: Votação.
14: A Comissão de Desenvolvimento Econômico da Câmara aprovou dois projetos para reduzir o impacto ambiental no uso de plásticos. Uma das propostas prevê a diminuição gradativa dos microplásticos em cosméticos e produtos de higiene pessoal, como informa o repórter Luiz Cláudio Canuto.
19: Dois projetos sobre redução do impacto ambiental do uso de plásticos foram aprovados pela Comissão de Indústria e Comércio da Câmara dos Deputados. Um deles obriga a classificação dos plásticos usados em produtos produzidos no Brasil ou importados, e o outro projeto trata da redução de microplásticos em cosméticos e produtos de higiene pessoal. A proposta que trata da classificação dos plásticos trata também de reciclagem. O texto aprovado foi apresentado pelo relator, deputado Alexandre Lindenmayer, do PT do Rio Grande do Sul, e muda a Política Nacional de Resíduos Sólidos, com metas progressivas de reciclagem das embalagens. Pela versão aprovada, em até 5 anos, 10% das embalagens plásticas devem ser recicladas. O texto prevê ainda incentivos fiscais para indústrias que usem materiais com desempenho ambiental. A proposta foi inspirada em regulamento da União Europeia. Para o relator, Alexandre Lindenmayer, a regulação é necessária para evitar que o Brasil se torne um depósito de materiais banidos em outros países.
20: A poluição plástica não é apenas um problema visual ou ambiental, mas uma emergência de saúde pública. Estudos recentes têm confirmado a presença de polímeros em tecidos cardíacos humanos e na placenta, elevando o risco de doenças crônicas não transmissíveis, como doenças cardiovasculares.
19: O projeto ainda vai ser analisado pelas Comissões de Defesa do Consumidor e de Constituição e Justiça. Já o outro projeto aprovado, sobre redução gradual e eliminação total do uso de microplásticos em cosméticos e produtos de higiene pessoal, foi para a Comissão de Meio Ambiente. A Comissão de Indústria e Comércio seguiu o voto do relator, deputado Marcelo Queiroz, do PSDB do Rio de Janeiro. O texto considera microplásticos as partículas sólidas, sintéticas, insolúveis em água e não biodegradáveis, com dimensões inferiores a 5 milímetros, de origem petroquímica e colocadas intencionalmente em cosméticos e produtos de higiene pessoal com funções esfoliantes, abrasivas, de limpeza ou de alteração de textura. São ingredientes comuns em esfoliantes faciais e corporais, shampoos, cremes dentais e sabonetes. O relatório de Marcelo Queiroz foi lido pelo deputado Alexandre Lindenmayer.
20: Esses microplásticos tão presentes em produtos cosméticos ou de higiene pessoal com funções esfoliantes e abrasivas, por exemplo, ao serem utilizados e descartados, geram um significativo fator de poluição em águas superficiais com grande potencial de risco à saúde humana. Nestes casos, uma das soluções recomendadas é justamente a de que o poder público atue de forma a regulamentar ou mesmo proibir as atividades responsáveis por causar esse dano coletivo.
19: Pela proposta, o cronograma progressivo de redução a ser cumprido por fabricantes, importadores e formuladores é de 30% em até 3 anos, 60% em 5 anos, 90% em 7 anos e a eliminação total em 10 anos. O cronograma pode ser ajustado com justificativa técnica quando não houver insumo alternativo com o mesmo desempenho, risco à segurança do consumidor na substituição ou impactos ambientais adversos do insumo que substituiria. A proposta ainda vai ser analisada pelas Comissões de Meio Ambiente e de Constituição e Justiça. Da Rádio Câmara de Brasília, Luiz Cláudio Canuto.
9: Meio Ambiente.
13: Projeto de delegado Matheus Laiola, do União do Paraná, cria o programa local seguro para animais vítimas de maus tratos. A proposta prevê acolhimento imediato, atendimento veterinário e manutenção dos animais resgatados em ações policiais, fiscalizações ou decisões judiciais.
14: Delegado Matheus Laiola incluiu no texto que o responsável pelos maus tratos deverá arcar com as despesas de resgate e tratamento do animal. O projeto permite que hospitais e clínicas veterinárias, universidades
0: comunidades e abrigos possam se credenciar para receber os animais resgatados.
13: A prevenção de maus tratos contra animais é o foco de projeto apresentado por Fábio Macedo, do Podemos do Maranhão. O texto inclui nos currículos escolares conteúdos sobre direitos dos animais, além de ações educativas voltadas ao respeito e à proteção da vida animal.
0: Fábio Macedo também propõe que adolescentes responsáveis por atos de violência contra animais cumpram serviços comunitários, de preferência em entidades de proteção e saúde animal. A proposta ainda institui o 4 de outubro como Dia Nacional da Proteção, Respeito e Empatia com os Animais.
13: Termina agora o jornal Câmara dos Deputados, produzido pela Rádio Câmara, com trabalhos técnicos de Everson Urani e a apresentação de Márcio Aquiles Sardi e Val Monteiro. Boa noite.
0: Uma boa noite para você. 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
24: Olá, boa noite. 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Estamos começando assim,

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